Vinde, Espírito Santo, enchei os corações dos vossos fiéis e acendei neles o fogo do vosso amor. Enviai o vosso Espírito e tudo será criado e renovareis a face da terra. Oremos. Ó Deus, que instruístes os corações dos vossos fiéis com a luz do Espírito Santo, fazei que apreciemos retamente todas as coisas segundo o mesmo Espírito e gozemos sempre da sua consolação. Por Cristo nosso Senhor. Amém.

vosso amor. Enviai o vosso espírito e tudo será criado, e renovarei a face da terra. Oremos. Ó Deus, que instruíste os corações dos vossos fiéis com a luz do Espírito Santo, fazei que apreciemos retamente todas as coisas segundo o mesmo Espírito e gozemos sempre

0: 22 horas e 30 minutos.
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0: 22 horas e 30 minutos.

0: 3:16.
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0: 23 horas e 16 minutos.

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1: 23 horas e 32 minutos.

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0: Meia-noite 2. 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
0: Meia-noite 3.

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2: 5 horas e 42 minutos.

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irmãos e irmãs presentes na catedral e aqueles que nos acompanham através da educadora Santana 100,7, bom dia. Louvado seja nosso Senhor Jesus Cristo. Intenções para esta celebração. Em ação de graças ao Divino Pai Eterno, Levina e família, Santo Expedito, São Francisco, São João, São José, pela saúde de Dona Lourdes, pelos aniversariantes, Arthur, Joventina Oliveira de Matos, 91 anos, Rita Maria Bittencourt Santos, 90 anos, Dona Ritinha de Baé, Aline Magalhães Davi, Gilson Soares, Silvani Fernandes Públio. Sétimo dia de falecimento, Heloísa Rodrigues da Silva, Oswaldino Xavier de Oliveira. 30 dias de falecimento, Joaquim Silva dos Santos. Um ano de falecimento, Armindo Lopes da Silva. E o Wilson Rodrigues Rocha, 5 meses. Ainda pelos falecidos, Aida Ledo Davi de Carvalho, Aldequina Teodomira de Silva Crispim, Almas do Purgatório, Antônio Nunes de Almeida, 3 meses de falecido, Belarmina Maria Batista, Claudivino Barbosa dos Santos, Edilce da Silva Magalhães, Exupério Borges de Carvalho, José Batista de Souza, Josefina de Jesus Prates, Júnior Xavier Malheiros, 8 anos de falecido e todos falecidos da família, Lindaura Santos Café, Luiz Fernandes Sobrinho, Manuel Antônio Farias, Maria Dalva Caires Oliveira, Odílio Pinheiro de Azevedo, Osvaldo Francisco Crispim, Rayane Santos Oliveira, 1 ano e 4 meses de falecido, Vanderlei de Brito Alves, 2 anos de falecido, Zeni Benevides dos Santos, Francisco Antônio Batista, Lindolfo José Batista, Agnel Teixeira dos Santos, Sebastião Alves da Silva, 2 anos. Essas são as intenções para a nossa celebração de hoje. Irmãos e irmãs que se encontram aqui na nossa Catedral de Senhora Santana e aos que acompanham e rezam conosco pela 100,7 Educadora Santana de Caetité, um bom dia a todos. A palavra de Deus deste décimo domingo do tempo comum insiste em recordar que o Senhor prefere a misericórdia ao sacrifício. Isso significa que para Deus o essencial não são os ritos externos ou as declarações de boas intenções, mas sim uma adesão sincera e coerente ao seu chamamento e à sua proposta de salvação. Com alegria e com muita fé, iniciemos esta celebração litúrgica cantando.

0: Em nome do Pai, e do Filho, e do Espírito Santo.
1: Amém.
0: A vós, irmãos e irmãs, paz e fé da parte de Deus, o Pai, e do Senhor Jesus Cristo. Bendito.
2: Bendito seja Deus que nos reuniu no amor de Cristo.
0: Meus irmãos e minhas irmãs, sejamos todos bem-vindos e bem-vindas a esta celebração do 10º domingo do tempo comum. Queridos irmãos, queridas irmãs, o Senhor disse: quem dentre vós estiver sem pecado, atire a primeira pedra. No instante de silêncio, reconheçamo-nos todos pecadores e perdoemo-nos mutuamente do fundo do coração. E com o canto, manifestemos o nosso arrependimento.

0: Deus Todo-Poderoso, tenha compaixão de nós, perdoe os nossos pecados e nos conduza à vida eterna.
1: Amém.
0: Glória a Deus nas alturas e paz na terra aos homens por Ele amados. Com alegria, entoemos o hino de louvor.

0: Apresentemos ao Senhor Deus as intenções e preces que trazemos no silêncio do nosso coração e rezemos uns pelos outros. Queremos rezar pelos falecidos, o sétimo dia de Heloísa Rodrigues da Silva, Oswaldino Xavier, Júnior Xavier, Vanderlei de Brito, Joaquim Silva, 30 dias de falecimento, Armindo Lopes e Wilson Rodrigues, 1 ano de falecimento, e por todos os outros que foram citados no início dessa celebração. Também rezamos pelos aniversariantes: Arthur, Joventina, Rita Maria, Aline, Gilson e Silvani. Ó Deus, fonte de todo bem, atendei ao apelo, ao nosso apelo, e fazei-nos, por vossa inspiração, pensar o que é certo e realizá-lo com vossa ajuda. Por nosso Senhor Jesus Cristo, vosso Filho, que é Deus, e convosco vive e reina, na unidade do Espírito Santo, por todos os séculos dos séculos.
1: Amém.

0: Leitura da profecia de Oséias. É preciso saber segui-lo para reconhecer o Senhor. Certa como a aurora é a sua vinda. Ele virá até nós como as primeiras chuvas, como as chuvas tardias que regam o solo. Como vou tratar-te, Efraim? Como vou tratar-te, Judá? O vosso amor é como nuvem pela manhã, como orvalho que cedo se desfaz. Eu os desbastei por meio dos profetas, arrasei-os com as palavras de minha boca. Como luz, expandem-se meus juízos. Quero amor e não sacrifícios, conhecimento de Deus mais do que holocaustos. Palavra do Senhor.
1: Graças a Deus.

0: Leitura da carta de São Paulo aos Romanos. Irmãos, Abraão, contra toda humana esperança, firmou-se na esperança e na fé. Assim, tornou-se pai de muitos povos, conforme lhe foi dito, fora dito. Assim será a tua posteridade. Não fraquejou na fé à vista de seu físico desvigorado pela idade, cerca de 100 anos, ou considerando o útero de Sara já incapaz de conceber. Diante da promessa divina, não duvidou por falta de fé, mas revigorou-se na fé e deu glória a Deus, convencido de que Deus tem poder para cumprir o que prometeu. Esta sua atitude de fé lhe foi creditada como justiça, afirmando que a fé lhe foi creditada como justiça. A Escritura visa não só a pessoa de Abraão, mas também a nós, pois a fé será acreditada também para nós, que cremos naquele que ressuscitou dos mortos, Jesus nosso Senhor. Ele, Jesus, foi entregue por causa de nossos pecados e foi ressuscitado para nossa justificação. Palavra do Senhor.
1: Graças a Deus.

Naquele tempo, partindo dali, Jesus viu um homem chamado Mateus sentado na coletoria de impostos e disse-lhe: "Segue-me." Ele se levantou e seguiu a Jesus. Enquanto Jesus estava à mesa em casa de Mateus, vieram muitos cobradores de impostos e pecadores e sentaram-se à mesa com Jesus e seus discípulos. Alguns fariseus viram isso e perguntaram aos discípulos: "Por que vosso mestre come com os cobradores de impostos e pecadores?" Jesus ouviu a pergunta e respondeu: "Aqueles que têm saúde não precisam de médico, mas sim os doentes. Aprendei, pois, o que significa: quero misericórdia e não sacrifício. De fato, eu não vim para chamar os justos, mas os pecadores."

Queridos irmãos, queridas irmãs, esse décimo domingo do tempo comum nos pede, segundo a oração da coleta, para que clamemos a Deus que nos ajude a pensar no que é certo e realizá-lo com a sua ajuda. Portanto, nós hoje estamos pedindo ao Senhor que nos ajude sempre a pensar o que é certo, mas sobretudo que nos ajude também a fazer o que é certo. Na primeira leitura de hoje, a leitura do livro da profecia de Oséias, começa dizendo: é preciso saber segui-lo para reconhecer o Senhor. De fato, é preciso que sigamos ao Senhor, mas é preciso também que saibamos segui-lo, porque não se pode seguir ao Senhor de qualquer forma. Saber seguir ao Senhor é fazer aquilo que o Senhor mandou, é fazer aquilo que o Senhor nos orientou. Meus irmãos e minhas irmãs, a vinda do Senhor é certa, assim como Jesus Cristo, o Messias, era prometido e já esperado, aguardado por Israel, e veio no tempo da plenitude, ele virá novamente em sua glória para julgar os vivos e os mortos. E esta vinda é tão certa, como disse também a profecia de Oséias, como a aurora da manhã. Assim como o dia amanheceu há pouco, assim também o Senhor virá. Só não sabemos qual será esse dia e qual será a hora, mas é certo que ele virá. E é bom que quando ele vir em sua glória, quando nós formos encontrados por Deus no dia da nossa morte, nós estejamos vigilantes, nós estejamos de pé, prontos, preparados, fazendo aquilo que é agradável a Deus. Meus irmãos, a profecia de Oséias denuncia o amor de Israel, que era um amor muito fraco, como as nuvens da manhã, que rapidamente se dissolvem. Agora não, que está ficando quase o dia todo nublado, né? Mas aqui, quando, agora nessa época, né? Geralmente chega assim de manhã, está o nevoeiro, e depois vai se dissipando. Era assim que era o amor de Israel. Passava muito rápido. Era um amor que por qualquer coisinha se desfazia. E aí a gente pode olhar na história da salvação quantas vezes Israel se desviou do seu caminho e procurou outros deuses, procurou outras formas de tentar realizar aquilo que Deus havia prometido para eles. É preciso que nós tenhamos cuidado para que o nosso amor também não seja assim, para que o nosso amor para com Deus não seja um amor muito fraco, que se dissolva muito rapidamente, ou que ao menor momento de dificuldades que todos nós passamos, venha a se desfalecer. E aí, muitas vezes, quando nosso amor para com Deus se torna fraco, às vezes a gente quer compensar esse amor com sacrifícios. Às vezes acontece isso também nas nossas relações interpessoais, né? Quando o amor se torna fraco, a gente quer recompensar dando alguma coisa, oferecendo alguma coisa, né, para a pessoa. Às vezes até mesmo na relação paterna, materna, né? Às vezes quando os pais são muito ausentes, querem recompensar essa ausência dando presentes aos filhos, né? Dando coisas materiais ou até mesmo proporcionando algum tipo de entretenimento, coisas do tipo. Às vezes também com Deus nós fazemos nós procedemos dessa mesma forma. Nosso amor pequeno a gente quer recompensar com sacrifícios, mas Deus não quer esse tipo de sacrifício. Deus quer misericórdia e conhecimento dele, e aqui não um conhecimento intelectual, um conhecimento que a gente vai encontrar nos livros, como se pudéssemos, ao ler diversas teologias, pudéssemos encontrar, né, totalmente com esse Deus, como se fosse uma ideia, né? Como já dizia o Papa Bento XVI,
Deus não é uma ideia, Jesus Cristo não é uma ideia, mas é uma pessoa. Então esse conhecimento de Deus é um conhecimento que não esteja, não é um conhecimento do intelecto, mas um conhecimento do coração. É um conhecimento de quem encontra a pessoa amada e ao encontrar-se com essa pessoa, deixa a sua vida ser transformada por ela. E encontrando-se com Deus, nós iremos encontrar também com a sua misericórdia e aprenderemos também a ser misericordiosos com os outros. Portanto, meus irmãos e minhas irmãs, Deus não precisa dos nossos sacrifícios, como nós ouvimos no Salmo. Se ele tivesse fome, ele poderia ter o que comer, já que ele fez tudo. Se Deus necessitasse dos nossos sacrifícios, ele não seria Deus. Mas ele quer os nossos sacrifícios. Só que os nossos sacrifícios só serão agradáveis a Deus se forem acompanhados do nosso amor e da nossa misericórdia. Se não, um sacrifício feito por um coração prepotente, por um coração que não ama, por um coração que não é misericordioso, este sacrifício não é agradável e não é aceito por Deus. Queridos irmãos, o sacrifício de Abraão foi aceito por Deus porque Abraão mostrou muita fé. De fato, tudo parecia ir contra a promessa de Deus para Abraão, né? Deus pede que Abraão saia de sua casa. Aqui na segunda leitura diz que já por volta de 100 anos, a gente não sabe de fato, mas de fato Abraão já era uma pessoa muito idosa. Imagina para uma pessoa idosa naquela época, né? Deixar tudo ali, o conforto, né? Do seu lugar, para sair, para ir para um outro lugar, já com dificuldades de locomoção. Deus promete uma descendência grandiosa, sendo que Abraão até aquele momento não tinha sequer um filho. E promete esse filho, ele, que juntamente com sua esposa já estava com a idade avançada, e como nós sabemos, desde cedo, Sara já era estéril. Mas Abraão confia. Confia e vai. Segue. Por isso, a sua fé foi creditada como justiça. Meus irmãos e minhas irmãs, também nós, por essa fé de Abraão, fomos justificados, e mais ainda, na plenitude dos tempos, quando Jesus Cristo veio até nós,

que era, não tinha problema ou medo algum de sentar com aquelas pessoas que eram ditas impuras. Até porque é muito fácil chamar de pecador aqueles que têm pecados públicos. Mas e o meu pecado escondido? E o meu pecado que ninguém vê? Será que há alguém, como dissemos lá na munição para o ato penitencial, se alguém tivesse um pecado, atire a primeira pedra? Será que alguém é capaz de atirar alguma pedra? Por isso, meus irmãos, é preciso que nós tenhamos muito cuidado para que a nossa atitude não afaste as pessoas de Jesus Cristo. Porque todo mundo tem o direito de encontrar-se com Cristo. E esse encontro, se a gente acredita de fato em Jesus, esse encontro pode transformar a vida de todas as pessoas. Não há santo sem passado e não há pecador sem futuro. É preciso que deixemos as portas das nossas igrejas abertas e tenhamos muito cuidado com os nossos julgamentos. Queridos irmãos, queridas irmãs, Jesus Cristo continua aproximando de todos nós que somos pecadores. Continua fazendo refeição conosco. Continua estando perto de nós e continua nos chamando. Chamando para viver uma vida nova. E cada um responde de um modo, cada um responde ao seu tempo. O importante é que a gente não deixe esse chamado sem resposta. Fato é que Jesus não se aproxima pensando, tendo a certeza apenas de que aquelas vidas serão transformadas. Porque nós poderíamos pensar assim, mas todos aqueles que encontraram com Jesus na Bíblia transformaram, foram transformados, mudaram de vidas. Sim, pode ser. Mas, ainda que eles não tivessem mudado de vida, ou ainda que eles não tivessem a intenção de mudar de vida, ainda assim Jesus se aproximaria deles. Vejam os 10 leprosos. 9 não voltaram para agradecer a Deus. Nem por isso na Sagrada Escritura se diz que a graça de Deus foi tirada deles. A graça permaneceu. Meus irmãos e minhas irmãs, apesar de nossos pecados, a graça de Deus permanece conosco. Agora, nós não queremos brincar com essa graça. Por isso, é preciso que a cada dia possamos dar passos em direção a nosso Senhor Jesus Cristo, crescendo no amor e na misericórdia, a fim de que possamos reconhecer o Senhor em nossa vida, possamos caminhar com Ele, como fez Abraão, e possamos, sobretudo, cada vez mais, sermos transformados por Jesus Cristo. Ele continua a nos chamar e Ele continua deixando-se ser encontrado por nós. Não tenhamos medo, aproximemos de Jesus Cristo. Quando Jesus aproxima de Mateus, os outros publicanos e pecadores se aproximam de Jesus. Muito provavelmente porque eles pensaram, olha, ele se deixa ser aproximado por aqueles que, segundo a sociedade, têm uma má vida. Portanto, não tenhamos medo de nos aproximar de Jesus Cristo. Ele quer que nós nos aproximemos dele. Ele deixa ser tocado por nós. Ele quer que nós possamos ser transformados por ele. E mais ainda, assim como nós não podemos deixar de nos aproximar de Jesus, pelo amor de Deus, não impeçamos ninguém de se aproximar dele. Que assim seja. No instante de silêncio, deixemos que a palavra proclamada e refletida fecunde o nosso coração.

0: Creio em Deus Pai Todo-Poderoso, Criador do céu e da terra, e em Jesus Cristo, seu único Filho, nosso Senhor, que foi concebido pelo poder do Espírito Santo, nasceu da Virgem Maria, padeceu sob Pôncio Pilatos, foi crucificado, morto e sepultado, desceu à mansão dos mortos, ressuscitou ao terceiro dia, subiu aos céus, está sentado à direita de Deus Pai Todo-Poderoso, donde há de vir a julgar os vivos e os mortos. Creio no Espírito Santo, na Santa Igreja Católica, na comunhão dos santos, na remissão dos pecados, na ressurreição da carne e na vida eterna. Amém. Queridas irmãs, queridos irmãos, apresentemos ao Pai de bondade as nossas preces e súplicas pela Igreja, pelo mundo e por toda a humanidade. E digamos juntos: salvai, Senhor, o vosso povo.
1: Salvai, Senhor, o vosso povo.
2: Pela Igreja, casa de acolhida e refúgio dos fracos e humilhados, para que cumpra a missão de Cristo, que veio salvar o que estava perdido, rezemos.
0: Salvai, Senhor, o vosso povo.
2: Pelas pessoas feridas, adoecidas em suas capacidades físicas, psíquicas e espirituais, para que encontrem em Cristo, médico dos médicos, e em nossas comunidades de fé, a fonte da misericórdia, da acolhida e da esperança, rezemos.
0: Salvai, Senhor, o vosso povo.
2: Pelas mulheres, para que sejam reconhecidas em cada cultura a sua dignidade e a sua riqueza, e cessem as discriminações das quais são vítimas em várias partes do mundo, rezemos.
0: Salvai, Senhor, o vosso povo.
2: Por esta nossa celebração, para que nos ajude a ser pessoas mais comprometidas com a vida, com a fraternidade, com a justiça social, que a nossa oferta a Deus seja verdadeira e sincera a partir de nossas ações, rezemos.
0: Salvai-nos, Senhor, o vosso povo.
2: Que a experiência do dízimo seja assumida pelos fiéis como compromisso de vida, expressão de fé, desejo de aprofundar-se em Deus, e nos ajude a transformar a sociedade com alegria e misericórdia, tornando-nos em bem-aventurados diante de Ti, rezemos.
0: Salvai, Senhor, o vosso povo.
2: Pelos nossos dizimistas, que generosamente contribuem todos os meses, para que nunca se deixem vencer pelo espírito de privilégios ou cobranças, mas que sintam no gesto de contribuir a expressão mais forte de Cristo, que por amor serve, reparte e se doa, rezemos.
0: Salvai, Senhor, vosso povo.
2: Por todos os dizimistas aniversariantes desse mês, da nossa paróquia, para que Deus lhe conceda muitos anos de vida, saúde e perseverem em seu compromisso com a Igreja, rezemos.
0: Salvai, Senhor, o vosso povo.
2: Por todos os dizimistas falecidos, para que recebam na eternidade a recompensa de seus sacrifícios na terra, rezemos.
0: Salvai, Senhor, o vosso povo. Deus nosso Pai, o vosso Filho Jesus não veio chamar os justos, mas os pecadores. Acolhei as preces que brotam de nosso coração, a fim de reconhecermos o vosso perdão e a vossa benevolência. Por Cristo nosso Senhor.
3: Amém.
0: A Deus, o que temos e somos, com um canto.
4: Minuto do dízimo. Ser dizimista, na sua raiz mais profunda, significa construir comunidade. É ter posse da maior parte após a entrega, a parte da gratidão. Dízimo não é imposição, não é obrigação. É uma forma fácil de sermos gratos a Deus. Dízimo é partilha, não é esmola. Partilhar não é dar o que sobra, é dar o que o outro precisa. Reparto confiança de que nada do que ofereço me fará falta. Dízimo é amor e conversão, e somente pela conversão atingiremos os quatro dimensões do dízimo: eclesial, religiosa, caritativa e missionária. É por isso que quanto mais partilhamos, mais temos. Preparação das oferendas.

0: Orai, irmãos e irmãs, para que o meu e o vosso sacrifício seja aceito por Deus Pai Todo-Poderoso.
1: Receba, o Senhor, por tuas mãos este sacrifício, para a glória do seu nome, para o nosso bem e de toda a sua santa Igreja.
0: Olhai, Senhor, com bondade nossa disposição em vos servir, para que nossa oferenda vos seja agradável e nos faça crescer no amor. Por Cristo nosso Senhor.

Na verdade, é digno e justo. É nosso dever e salvação dar-vos graças sempre e em todo lugar, Senhor Pai Santo, Deus da aliança e da paz. Vós chamastes Abraão e o mandaste sair de sua terra para constituí-lo pai de todas as nações. Suscitastes Moisés para libertar o vosso povo e conduzi-lo à terra prometida. Na plenitude dos tempos, enviastes o vosso Filho, hóspede e peregrino no meio de nós, para nos redimir do pecado e da morte, e destes ao mundo o vosso Espírito, para fazer de todas as nações um só povo que, na liberdade dos filhos de Deus, caminha para o vosso reino, seguindo o mandamento novo do amor. Por isso, unidos aos anjos e aos santos, proclamamos a vossa glória, cantando a uma só voz.

Na verdade, ó Pai, vós sois santo, fonte de toda santidade. Santificai, pois, estes dons, derramando sobre eles o vosso Espírito, a fim de que se tornem para nós o corpo e o sangue de nosso Senhor Jesus Cristo. Música.

e abraçando livremente a paixão, Jesus tomou o pão, pronunciou a bênção de ação de graças, partiu e o deu a seus discípulos, dizendo: tomai todos e comei, isto é o meu corpo que será entregue por vós.

Do mesmo modo, no fim da ceia, ele tomou o cálice em suas mãos e, dando graças novamente, o entregou a seus discípulos, dizendo: Tomai todos e bebei. Este é o cálice do meu sangue, o sangue da nova e eterna aliança, que será derramado por vós e por todos para a remissão dos pecados. Fazei

Celebrando, pois, o memorial da morte e ressurreição do vosso Filho, nós vos oferecemos, ó Pai, o pão da vida e o cálice da salvação, e vos agradecemos porque nos tornastes dignos de estar aqui na vossa presença e vos servir. Suplicantes vos pedimos que, participando do corpo e sangue de Cristo, sejamos reunidos pelo Espírito Santo.

Lembrai-vos, ó Pai, da vossa Igreja, que se faz presente pelo mundo inteiro e aqui convocada no dia em que Cristo venceu a morte e nos fez participantes de sua vida imortal. Que ela cresça na caridade em comunhão com o Papa Leão, com o nosso Bispo José Roberto, os bispos do mundo inteiro, os presbíteros, os diáconos e todos os ministros do vosso povo.

Lembrai-vos dos vossos filhos, Heloísa Rodrigues, Oswaldino Xavier, Júnior Xavier, Vanderlei de Brito, que há 7 dias chamastes deste mundo à vossa presença, tendo sido sepultados com Cristo em sua morte no batismo, participe igualmente da sua ressurreição. Lembrai-vos também na vossa misericórdia dos outros nossos irmãos e irmãs que adormeceram na esperança da ressurreição e de todos os que partiram desta vida. Acolhei-os junto a vós na luz da vossa face. Nós vos pedimos, tende piedade de todos nós e dai-nos participar da vida eterna com a Virgem Maria, Mãe de Deus, São José, seu esposo, os apóstolos, Senhora Santana e São Joaquim e todos os santos que neste mundo viveram na vossa amizade, a fim de vos louvarmos e glorificarmos por Jesus Cristo, vosso Filho.

0: O Senhor nos comunicou o seu Espírito. Com a confiança e a liberdade de filhos e filhas, digamos juntos: Pai nosso que estais nos céus, santificado seja o vosso nome. Venha a nós o vosso reino. Seja feita a vossa vontade, assim na terra como no céu. O pão nosso de cada dia nos dai hoje. Perdoai-nos as nossas ofensas, assim como nós perdoamos a quem nos tem ofendido. E não nos deixeis cair em tentação, mas livrai-nos do mal. Livrai-nos de todos os males, ó Pai, e dai-nos hoje a vossa paz. Ajudados pela vossa misericórdia, sejamos sempre livres do pecado e protegidos de todos os perigos, enquanto aguardamos a feliz esperança e a vinda do nosso Salvador, Jesus Cristo.
1: Vosso é o reino, o poder e a glória para sempre.
0: Senhor Jesus Cristo, dissestes aos vossos apóstolos: eu vos deixo a paz, eu vos dou a minha paz. Não olheis os nossos pecados, mas a fé que anima a vossa igreja. Dai-lhe, segundo o vosso desejo, a paz e a unidade. Vós que sois Deus, com o Pai e o Espírito Santo.
1: Amém.
0: A paz de nosso Senhor Jesus Cristo esteja no coração de todos vocês.
1: O amor de Cristo nos uniu.
0: Neste amor, sem precisar sair de nosso lugar, saudemos quem está mais próximo de nós com a paz do Cristo Jesus.

0: Quem come minha carne e bebe meu sangue permanece em mim e eu nele. Meus irmãos e minhas irmãs, eis Jesus Cristo, o Cordeiro de Deus, aquele que tira o pecado do mundo.
1: Senhor, eu sou Deus.

Senhor de bondade, a vossa força salvadora, nos liberte das más inclinações e nos conduza pelo caminho do bem. Por Cristo nosso Senhor.

0: Ave Maria, cheia de graça, o Senhor é convosco. Bendita sois vós entre as mulheres, e bendito é o fruto do vosso ventre, Jesus. Santa Maria, Mãe de Deus, rogai por nós, pecadores, agora e na hora de nossa morte. Amém. Rogai por nós, Santa Mãe de Deus.
1: Para que sejamos dignos das promessas de Cristo.
0: Amém. Avisos.
2: Comunicados da paróquia para esta semana. Hoje, dia 7, às 10 horas, festa em louvor ao Divino Espírito Santo em Lagoa Azul. Dia 8, às 19h30, celebração eucarística na comunidade São Benedito. Dia 9, às 19h30, início do tríduo em louvor a São Gaspar Bertone, na comunidade de São Gaspar. Dia 11, às 19h30, celebração eucarística em Pajeú dos Ventos. Dia 11, às 19h30, celebração eucarística na comunidade Rosa Mística. Dia 12, às 8 horas, encontro com animadores rurais no centro paroquial. Dia 12, às 19h30, festa em louvor a São Gaspar Bertone, na comunidade São Gaspar. Dia 12, 19h30, festa em louvor a Santo Antônio, em Lagoa de Dentro. Dia 13, 8 horas, festa em louvor a Santo Antônio, em Brejinho das Ametistas. Dia 13, 10 horas, festa em louvor a Santo Antônio, em João Barroca. Dia 13, às 17 horas, festa em louvor a Santo Antônio, na comunidade Santo Antônio. Dia 8 de junho, terá reunião da Pastoral Familiar, às 19h30, no Centro Paroquial. Também acontecerá o curso para noivos, dia 14 de junho, no Centro Paroquial. O grupo de Coroinha São Tarcísio está promovendo um sorteio solidário em prol da aquisição de objetos litúrgicos. Ele está fazendo o sorteio de um forno elétrico, cujo bilhete custa apenas R$ 10. O sorteio acontecerá no dia 11/6 no programa Paróquia em Comunicação. Então vocês podem estar adquirindo aí esse bilhete por apenas R$ 10 e colaborar aí com o grupo de Coroinha São Tarcísio.
0: Pronto. Vocês estão cansados, gente? Pode falar um pouquinho ainda? Ah, tá bom. É só falar um pouquinho sobre o dízimo. Quando a gente fala dízimo, o povo já... Olha, eu tô lutando para chamar a gente para pastoral do dízimo e só recebo não, né, Franciele? Só recebo não. Então, se alguém de vocês aí querem fazer parte da pastoral do dízimo, venha contribuir conosco. Precisamos de mais gente fazendo parte da pastoral, certo? Sei que ainda não está em alguma pastoral, ou você que já está na pastoral, venha participar conosco. Nós precisamos dinamizar essa pastoral. Eu já falei dos três T's do dízimo aqui? Vocês já ouviram falar? Pois bem, os três T's do dízimo é tempo, talento e tesouro. Ou seja, não basta devolver o dinheiro. Tem gente que acha que só contribuir com o dinheiro já tá bom, de bom tamanho. O dinheiro é a última coisa que a gente quer. Mas é preciso também contribuir com a igreja, com o nosso tempo e com os nossos talentos, ou seja, colocando os nossos dons à disposição da igreja e colocando também o nosso tempo para servir a igreja. Se só for o dinheiro, não dá certo, né? Precisa dos outros dois T's, até porque o tempo foi Deus que nos deu, né? Por isso que a igreja sempre condenou quando a gente cobra algo sobre o tempo, porque o tempo não é nosso. O tempo foi Deus que nos deu e os talentos também vêm dele. E assim como também aquilo que nós temos de material também vem dele. Então, tudo nós precisamos colocar à disposição de Deus. Você que já é dizimista, mas ainda não está inserido em alguma pastoral, colocando um pouco de seu tempo e um pouco de seu talento a serviço da igreja, precisa colocar. E quem ainda não é dizimista, a gente convida a participar conosco. Lembrando sempre aquilo que eu falei no mês passado. Dízimo não é apenas para prover as necessidades financeiras da igreja, não. Ainda que a igreja não precisasse de dinheiro, nós precisaríamos ser dizimistas, porque diz da nossa relação com Deus. Porque se eu tenho, é porque Deus me deu, então eu devolvo para ele uma parte daquilo que ele me deu. Então não é uma questão só de prover a igreja de recursos, como às vezes a gente pode pensar, né? Ah, olha, o padre está falando muito de dízimo, é porque quer mais dinheiro. Não, até porque as congruas dos padres é a mesma. Desde a paróquia que tem menos recurso até a paróquia que tem mais recurso, o padre ganha a mesma coisa. Então, se aumentar o dízimo, o padre não vai ganhar mais. Mas é uma questão de consciência e também uma questão de a gente perceber que nós precisamos também ajudar a igreja em suas necessidades. E quando eu digo igreja, não apenas a igreja instituição, mas a igreja que somos todos nós, inclusive com a dimensão caritativa do dízimo. Então venha fazer parte, sendo dizimista, mas venha fazer parte da pastoral também, que está precisando de pessoas. Porque todo mundo às vezes quer fazer parte da pastoral litúrgica, da catequese já nem tanto, né? Que a gente tem dificuldade também para a catequese. Mas quando a gente chama para o dízimo, aí o povo fica meio assim, desanimado. Porque, justamente por isso, porque parece que é só pedir dinheiro. E não é isso. Tá certo? Combinado? Pronto. Vocês não vão ficar chateados comigo não, né? Olha que se eu ouvir lá fora que estão chateados, eu vou falar. Eles disseram que não iam ficar. Nós temos aniversariantes, né? Se eu não chamar Gilson, ele falou que ia me dar uma surra. Mas tem mais. Hoje tem um monte, ó. Arthur, cadê Arthur? Joventina, 91 anos. Rita Maria, 90 anos. Ritinha de Baé. Ah, Ritinha de Baé é Rita Maria, né? Aline Magalhães, Gil está ali e Silvani, é Silvani mesmo, né? É Silvani, o nome é assim mesmo, né? Ah, pronto. Fica aqui na frente pro povo ver vocês, para cantar parabéns. Vamos lá, coral, ajuda a gente cantando parabéns para os nossos irmãos aniversariantes.

0: abençoe, viu? Ajuda ela aqui, Jus. Isso, ele tá lhe ajudando aí, viu? Deus te abençoe, parabéns, saúde e paz. Ela falou que tem 91 anos, né? Glória a Deus, vamos dar uma salva de palmas. E nos 100 anos vai ter uma festona pra nós, não vai? Nos 100 anos vai ter uma festona pra nós, né? Vai, se Deus quiser, ué. Não faz o passar vergonha não, a gente combinou que só ia me convidar. Tá bom. Não, já viu muita coisa, né? Já viu muita coisa. E vai ver mais ainda, um monte. Parabéns, Deus te abençoe, viu? Viva os aniversariantes! Viva os dizimistas! Viva Jesus Cristo! Pronto, agora vocês se voltem aqui para receber a bênção, vocês que estão aniversariando. Pode ficar lá embaixo com dona... Ela é a dona Joventina. Até no nome é jovem, ó. Que alegria. O Senhor esteja convosco. Senhor nosso Deus, enriquecei e confirmai o vosso povo com os tesouros da vossa misericórdia, para que, fortalecido pelas vossas bênçãos, persevere em contínua ação de graças e viva sempre na alegria do vosso louvor, por Cristo nosso Senhor. Amém. E a bênção de Deus Todo-Poderoso, Pai e Filho e Espírito Santo, desça sobre vós e permaneça para sempre.
1: Amém.
0: Meus irmãos e minhas irmãs, ide em paz e que o Senhor vos acompanhe.
1: Graças a Deus.
0: Um forte fraterno abraço, uma boa e santa semana para todos vocês e até mais breve.

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Seja nosso Senhor Jesus Cristo, para sempre seja louvado. Está começando o programa com a Mãe Peregrina, que é através da Rádio Educadora Santana FM 100,7. Hoje na apresentação Zé Mário Teixeira, ele na técnica Bruno Gabriel, comandando esta programação maravilhosa. E aí eu vou desejando a você um bom dia, onde quer que esteja sintonizado conosco. Obrigadão aí pelo carinho, pela sintonia. Que Deus te abençoe, que a Mãe Rainha Vencedora, três vezes admirável de Schoenstatt, te abençoe, te proteja e te cubra com o seu manto sagrado. E aqui vamos desejando a você aquele bom dia com alegria. Vamos lá? Vamos sim, senhor. Bom

E agora, irmão e irmãs, vamos elevar o nosso pensamento a Deus, o nosso agradecimento, a nossa súplica nesse momento. Eu peço a Deus por cada ouvinte desse programa, para que Deus abençoe Nossa Senhora, a mãe, rainha e vencedora, três vezes admirável de Schoenstatt, cubra com seu manto sagrado e traga proteção para você, amigo ouvinte, e também a sua família. E vamos rezar. Pelo sinal da Santa Cruz, livrai-nos Deus nosso Senhor dos nossos inimigos, em nome do Pai, do Filho e do Espírito Santo. Amém. Pai nosso que estais nos céus, santificado seja vosso nome, venha a nós o vosso reino, seja feita a vossa vontade, assim na terra como no céu. O pão nosso de cada dia nos dai hoje, perdoai as nossas ofensas, assim como nós perdoamos a quem nos tem ofendido, e não nos deixeis cair em tentação, mas livrai-nos do mal. Amém. Ave Maria, cheia de graça, o Senhor é convosco. Bendita sois vós entre as mulheres, e bendito o fruto do vosso ventre, Jesus. Santa Maria, Mãe de Deus, rogai por nós, pecadores, agora e na hora da nossa morte. Amém. Oração da confiança. Confio em teu poder e em tua bondade. Em ti confio com filialidade. Confio cegamente em toda situação, mãe, no teu filho e em tua proteção. Amém. Este é o programa com a Mãe Peregrina, aqui na Educadora Santana, FM 100,7.

Muito bem, esse é o programa com a Mãe Peregrina, aqui na Rádio Educadora Santana, FM 100,7. Você ouvindo aí o hino a Santo Antônio, aqui na programação da Educadora Santana, FM 100,7. E claro que você

Pode deixar aí a sua mensagem pra gente mandar aquela luzinha especial pra você no final do programa. O WhatsApp, o telefone WhatsApp 99907-1007. Deixa aí seu nome, a localidade de onde você está escutando essa programação. Preferencialmente, se você quiser vincular o seu endereço, digamos assim, à sua comunidade, né? A capela que você frequenta, a paróquia que você frequenta, também interessante. Nós estamos no programa religioso, então a gente manda o alô assim também, tá bom? Então, deixa o seu nome, a localidade de onde você escuta este programa. E aí, lembrando também que tem que ser mensagem de texto, tá bom? Então, não temos como atender no programa com a Mãe Peregrina mensagem de áudio. Então, uma ligação muito menos, né? Então, você pode mandar a sua mensagem aí por escrito, tá bom? 99907-1007, finalzinho do programa, aquele alô especial pra você que acompanha essa programação. Como a música já levou a gente pro clima junino, né? Já estamos vivendo aí as festividades do mês de junho, as festividades religiosas, que também caiu aí na questão das culturas populares, da tradição popular do nosso povo, muito bem celebrada no mês de junho. Então, devoção brasileira aos santos juninos. Cultura popular e a religião se misturam nos festejos em todo o país. É bom a gente compreender direitinho essa questão e também participar com muita devoção, sem exageros, tá? Porque senão aí vem consequências que também não pode não agradar o santo. Isso também é importante, né? Chegou o mês de junho, chegou o frio também na nossa região e com ele as festas juninas, que além da tradição de alegrar o povo, celebra a memória de quatro santos católicos. Santo Antônio, é dia 13 de junho, o primeiro, né? Do grupo aí de quatro santos. Também São João Batista, dia 24 de junho. São Pedro e São Paulo, lá no dia 29 de junho. Esses festejos são heranças religiosas portuguesas que o Brasil cultivam até hoje. A Igreja Católica celebra lá no dia 24 a Natividade, tá? Então, bora prestar atenção aí e compreender direitinho. 24 de junho é a Natividade de São João Batista, tá bom? Então, a celebração aí é sobre o nascimento de João Batista e não o falecimento. A data ocorre 6 meses antes do Natal, porém, além de ser a data do nascimento de João Batista, se dá devido à importância do santo para a igreja. São João Batista é o único santo em que se celebra o nascimento e a morte. O martírio, né? Morte de São João Batista é celebrada no dia 29 de agosto. Então, 24 de junho é o nascimento de João Batista que nós celebramos. A morte dele, ele foi martirizado, ou seja, morreu pela causa do evangelho. Mataram ele porque perseguiram ele aí a gente conhece lá na Bíblia, né? Inclusive tem a passagem bíblica lá, os princípios que regem lá as normas, digamos assim, da religião, e aí tinha um pessoal lá que não queria seguir direito, também não queria que não falasse que estava seguindo, não, né? Então João Batista foi martirizado. Essa data é comemorada dia 29 de agosto. Mas nós vamos falar hoje é de Santo Antônio. Lembrando aí que as pessoas lembram muito de São João Batista, mas vamos destacar um pouquinho mais sobre Santo Antônio. Devoção, milagres, missão e tradição. Então, essas quatro palavras sintetizam um pouquinho aí da biografia de Santo Antônio. Ele nasceu em Lisboa, em Portugal, e faleceu em Pádua, na Itália. Santo Antônio é um dos santos canonizados mais rapidamente na história da igreja. Olha que coisa interessante, né? Então, o processo foi bem rápido também. Já acontecia muitos milagres, né? Então, digamos assim, facilitou aí esse trâmite. Além de santo casamenteiro, como muitos conhecem, ele também é conhecido como outros símbolos, digamos assim, e curiosidades, como a distribuição de pães
também se

Segundo a tradição do santo que multiplicava os pães para os pobres. E aí muitas igrejas distribuem pães abençoados para os fiéis. Aí a gente vai entendendo a biografia, a história da vida do santo e vai compreendendo por que celebra daquela forma, né? Nas paróquias e nas igrejas, capelas em que se celebra Santo Antônio de Pádua, o que Santo Antônio é o padroeiro, aí acontece essa distribuição de pães, né? Justamente para reviver essa lembrança do santo, esse exemplo do santo que ajudava os pobres. E aí na igreja nós temos na história de muitos santos que ajudavam os pobres, e Santo Antônio multiplicava os pães, né? Fazia render para que todos se alimentassem, todos tivessem aquela condição de ter o alimento. Então, Santo Antônio, como já falei, é celebrado dia 13 de junho. 13 de junho desse ano é num sábado, né? Celebra-se um dos santos mais queridos e venerados do mundo inteiro. É Santo Antônio. Trazido para cá pelos portugueses, sua devoção criou raízes profundas no Brasil, tornando-se uma tradição cultural e religiosa significativa. Pelo menos 105 cidades em 10 estados têm Santo Antônio como padroeiro, tornando o dia 13 de junho um feriado significativo. É nessas regiões aí, nessas cidades, onde o Santo Antônio é o padroeiro. Nós temos o exemplo aqui, Guanambi, né? Santo Antônio é o padroeiro de Guanambi, tá? Inclusive da paróquia, né? Uma das paróquias, porque agora tem, salvo engano, 4 paróquias em Guanambi, né? E Santo Antônio é o padroeiro, digamos assim, da primeira paróquia que foi criada lá na cidade de Guanambi, aqui nossa cidade vizinha. Esse santo é uma figura central nos festejos juninos, ao lado de São Pedro, São Paulo, São João. Celebramos aí com muita alegria, fé e devoção em todo o país. Então a gente não pode perder de vista que é uma festa religiosa católica. É normal se alegrar, né? Aliás, faz parte se alegrar na celebração, nesse mês de junho, nos festejos. Mas nós não podemos perder de vista que tem dimensão religiosa católica. Tem princípios a serem seguidos. Aliás, tem o exemplo dos santos a ser seguido, tá bom? Então nós não vamos perder isso de vista, não. Aí, de Lisboa para Pádua, ele, né, o santo, Santo Antônio, nasceu em Lisboa, em Portugal, aí faleceu no dia 13 de junho de 1231, nas proximidades de Pádua, na Itália. Então, é por isso que ele é conhecido como Santo Antônio de Pádua. Então, tem lugar que fala que é Santo Antônio de Pádua, aí outros lugares falam que é Santo Antônio de Lisboa, não é? Então, uma é a cidade que ele nasceu, a outra é a cidade que ele faleceu. Aí outro chama de Santo Casamenteiro, né? Inicialmente acreditava-se que ele havia nascido em 1191, mas aí aconteceu a exumação científica que foi autorizada aí pelo Vaticano em 1981, e nos exames, digamos assim, nas pesquisas científicas que foram realizadas, aí revelaram, essas pesquisas revelaram que ele faleceu aos 40 anos. Então, se ele faleceu com 40 anos, a ideia aí fica que o nascimento dele foi em 1180. Tem um tempinho já, né? 1180, e continuamos lembrando da memória, da vida, da história de Santo Antônio de Pádua. Que interessante, né? Como os milagres acontecem, né? E aí a vida do santo, ela vai ficando sendo passada, digamos assim, de geração em geração até chegar até a gente, né? Aí algumas informações se perdem no meio do caminho por conta da história, né? Por exemplo, documentações, registros, muitas vezes eles se perdem. Você tem um documento lá, sei lá, uma certidão de nascimento, vamos dizer assim. Aí com o tempo o papel vai envelhecendo, né? Aparecem umas traças, uns grilos,
corrói tudo, a chuva molha, enfim, né? Tantas outras situações. Então, no decorrer do tempo, a gente vai perdendo algumas informações, mas claro que a história, ela é verdadeira, inclusive com comprovação científica, né? A Igreja Católica, ela sempre busca essa questão da veracidade, da verdade, e claro, a principal verdade está fundamentada nos ensinamentos do Senhor Jesus Cristo, e todos os santos seguem esses ensinamentos de Jesus Cristo. Menos de um ano após a morte de Santo Antônio, em 30 de maio de 1232, ele foi canonizado, tornando-se um dos santos canonizados mais rapidamente na história. Um ano, né? Um ano. Você vê que situação. Foi canonizado bem rapidinho. Em 1946, o Papa Pio XII o proclamou doutor da Igreja. Santo casamenteiro, é conhecido, né? Por que que é conhecido como santo casamenteiro? Olha que situação, né? Santo Antônio é amplamente conhecido como santo casamenteiro. Essa popularidade surgiu porque ele ajudava as mulheres que não conseguiam se casar por falta do dote. Naquela época, antigamente, tinha a questão do dote, né? Então, a mulher tinha um valor a ser repassado pro marido, né? Se ela não tinha aquele valor, muitas pessoas não queriam casar. Quer dizer, não é só amor, né? Tem uma questão financeira aí também, tem alguns interesses por aí. E aí muitas mulheres, na época de Santo Antônio, ficavam sem casar. Casar por quê? Porque é bonita, não é bonita, não encontra uma pessoa, não consegue se relacionar. Não era isso, era falta do dote. Então ele percebeu isso e recorreu à generosidade das pessoas para ajudar essas mulheres a realizar o sacramento do matrimônio, mostrando a sua sensibilidade às dificuldades do povo. Aí ele ajudava, né? Dava aquela focinha para que a mulher tivesse o dote e aí ia casar cumprindo as regras que eram estabelecidas na época de Santo Antônio. Por isso que é conhecido aí como o santo casamenteiro. Então, tradicionalmente, os festejos em honra a Santo Antônio incluem a trezena. Durante os 13 dias que antecede o dia de Santo Antônio, fiéis realizam missas, orações especiais, pedindo graças e intercessão. Geralmente, a gente celebra uma novena, né? O que é uma novena? Novena são nove dias ou nove noites ali de realização da devoção ao santo ali. A celebração, né? São nove celebrações, depois tem o dia dos festejos. Para Santo Antônio são 13 dias, né? São 13 dias ou 13 noites de oração, de devoção, para no dia 13 celebrar aí solenemente o seu dia, a sua data importante. Casamentos juninos, aí já é um aproveitamento da fama do Santo Antônio como casamenteiro. Muitos realizam são essas realizações dessa época. As festas incluem danças, encenações de casamentos caipira. Aí já é uma questão popular, né? Da cultura popular. Distribuição de pães, seguindo a tradição de Santo Antônio, que multiplicava pães para os pobres. Muitas igrejas distribuem pães abençoados aos fiéis. Que Deus abençoe, que não falta o pão de cada dia para ninguém, né? Nenhuma pessoa. E aí, a realização de quermesses, de barraquinhas, né? Festas com barraquinhas, comidas típicas, brincadeiras. Claro, especificado aí, ou dedicado especificamente a Santo Antônio. E por aí vai, né? Tá certo, tá bom, tá ótimo, né? Deu pra entender um pouquinho, né? Da história, um pouquinho da história, dos milagres, da ajuda de Santo Antônio às pessoas pobres. É um santo milagroso. Então, quem é devoto a Santo Antônio, com certeza está muito bem amparado. Pronto, esse é o programa com a Mãe Peregrina, aqui na Educadora Santana FM 100,7. Vamos nos preparando aqui para os nossos momentos dos alunos. Você que deixou aquela mensagem aí no WhatsApp da emissora, forte abraço para você. Obrigado aí pelo carinho, pela sintonia. Vamos passando aí, preparando, olhando direitinho aqui com as mensagens de texto, tá? Mandar mensagem de áudio, aí não vai dar certo, não. Vamos lá? Sobe o som!

0: vamos lá, vamos preparando para os alôs. Vou chamar aqui Bruno Gabriel para participar do programa. Ele já tá ali na sonoplastia, mas participando aqui no ar também. Bruno Gabriel, bom dia para você. Satisfação em ter a sua colaboração aqui no programa com a Mãe Peregrina. Bom dia, amigo.
1: Bom dia, Zé Mário Teixeira. Como é que vai, Zé Mário?
0: Tudo beleza, bom? Pura, tudo joia.
1: É muito frio, né, Zé Mário, hoje aqui na cidade de Caetité.
0: Frio, frio, muito frio.
1: Pois é.
0: É típico de Caetité, né?
1: Verdade. Hoje, dia 7 de junho, já, né? Tá se aproximando realmente aí esse período de muito frio. Minha gente, muitas participações aqui, viu, Zé Mário Teixeira?
0: Muito bem.
1: Que beleza, né,
0: beleza,
1: Zé Mário?
0: Que bom.
1: Zé Mário,
0: alegre.
1: É, Zé Mário Teixeira já tá ali consultando também o celular dele para mandar os alôs pro povo, que o povo manda também no zap dele, né? Os amigos dele, né,
0: Zé? Desse jeito.
1: Olha só, bom dia, estou acompanhando aqui na Educadora FM, manda um abraço para mim, abraço aí para Raquel lá de Guanambi, viu, Zé Mário?
0: Parabéns, opa, obrigado aí.
1: Você falando da paróquia de Santo Antônio, olha aí a Raquel lá em Guanambi, nos ouvindo.
0: Muito bem, Raquel, forte abraço, brigadão aí pela sintonia.
1: Também um abraço para Dalva na Avenida Monsenhor Oswaldo Magalhães, bom dia, não perca o programa. Um bom dia abençoado para todos nós. Valeu, viu, Dalva? Quem mais? Mildinho, lá de Gaporã, tá nos ouvindo, viu, Zé Mário? Ele tá dizendo bom dia.
0: Bom dia, bom dia.
1: Estou na sintonia do programa com a Mãe Peregrina e quero mandar um alô para todos do bairro Alto da Varginha, da comunidade Nossa Senhora Aparecida. E todo mundo na sintonia, viu, Zé Mário Teixeira?
0: Forte abraço.
1: Também bom dia para Irani, lá de Moinho Santa Luzia. Ela disse que já ouviu a missa, tá ouvindo o programa agora e pede um alô para toda a família e todos os ouvintes lá em Moinho de Santa Luzia.
0: Isso é bom demais.
1: Quem mais tá por aqui? Muita gente, viu? Muita gente. Terezinha, lá no bairro Santo Antônio. Bom dia, Zé Mário.
0: Bom dia, Terezinha, do bairro Santo Antônio.
1: Deus abençoe todas as famílias. E hoje... hoje sempre. E viva Santo Antônio, viva o Imaculado Coração de Maria.
0: Viva!
1: Um abraço para você aí também, viu? Quem mais tá por aqui, ó? Bom dia! Tô acompanhando em Mandiroba, Sebastião Laranjeiras. Manda um alô para minha família, peço oração para minha família, para vocês locutores, para minha filha, meu genro, meu netinho, e põe o nome, o nosso nome na caixinha de oração, o nome da minha família.
0: Pronto, que Nossa Senhora proteja e guarda sempre.
1: Também bom dia para dona Porfíria, que está nos acompanhando.
0: Porfíria 24 horas por dia.
1: Coisa boa, dona Porfíria. Tá com frio, manda um cara de cobertor aqui pra mim, aqui no zap, viu, Zé Mário?
0: Imagina.
1: É, um abraço, viu, dona Porfíria, vai embrulhar, embrulha bastante.
0: Mas Terezinha
1: bastante.
0: Não sente muito frio não, que ela tá sempre exercitando aí, praticando exercício físico, não é sedentário não, viu?
1: Coisa boa.
0: Com certeza.
1: Quem mais tá por aqui, ó, bom dia pra Lúcia na Fazenda Furados, região de Jacaraci, muito bom programa, manda um abraço pra Lúcia, Varley e Tio Nego. Abraço a todo mundo aí da Fazenda Furados, lá em Jacaraci.
0: Forte abraço, galera massa aí de Jacaraci, acompanhando a programação.
1: É isso, e daqui a pouco eu tô de volta no programa Domingo Hits. Foi um prazer participar do programa com a Mãe Peregrina.
0: Prazer todo meu, Bruno Gabriel. Obrigadão aí pela sua colaboração sempre, que Deus te abençoe. Mandou um alôzão especial aqui também para Luci. Alô, Luci, forte abraço lá em Lagoa de Dentro, acompanhando a programação. Forte abraço, Luci, também Zé de Luci. Um alô especial para Laiane, que é aniversariante dessa semana. Parabéns lá e felicidade, muitos anos de vida, de realizações. E Nossa Senhora, a Mãe Rainha e vencedora três vezes admirável de Schoenstatt, te abençoe, te cubra com seu manto sagrado. Te cubra com seu manto sagrado e interceda ao seu filho Jesus Cristo para que te conceda aí muitas bênçãos, muitas realizações na sua vida. Também mando um alô especial para Lula. Alô, Lula. E Lara também, né? Que acompanha a programação. Forte abraço, Lara. Obrigadão aí pela sintonia. Toda a galera massa lá de Lagoa de Dentro da associação. Lá na associação o pessoal fica com o rádio ligado também o tempo todo, viu? Então, forte abraço. Obrigadão pela sintonia. Por aqui, vai acabando o nosso tempinho, já passou um pouquinho, já não tem tempo para mais nada, então resta-me um momento para a despedida, prometendo voltar em outra oportunidade, quando Deus der licença, e convidando você para continuar sintonizado aqui na Educadora, porque está chegando o programa Domingo Hits com Bruno Gabriel. Minha gente, forte abraço e até uma próxima oportunidade. Tchau, tchau e fui!
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0: Beleza, meu Brasil, bom dia, Caetité, bom dia, Bahia, bom dia, Brasil, bom dia. Tá começando o nosso Domingo Hits, nessa manhã maravilhosa, nesse domingão, dia 7 de junho de 2026.
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0: 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Bom dia, minha gente. Como é que você tá? Tudo bem? Eu sou Bruno Gabriel, BG na área com você nessa manhã maravilhosa. São 9h08. Bom dia, bom dia.
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0: Bom dia, minha gente. Cheguei.

0: Gabriel.
1: Muito bom dia, meu amigo, bom dia, minha amiga. É um prazer estar com você nessa manhã maravilhosa. Bom dia pra você que tá chegando, bom dia, como é que você tá? Tudo bem? Espero que você esteja bem, né? Que esteja aí ao lado da família, ao lado das pessoas que você ama. Aumenta o volume aí, viu? Porque o nosso programa tá começando. Eu quero primeiramente agradecer a Deus pela oportunidade de estar aqui na nossa educadora e também quero agradecer a você, ouvinte, pela audiência e pela companhia por aqui. Muito obrigado por estar com a gente. Bom dia para você em casa, bom dia para você que tá aí trabalhando, para você que tá acordando agora, para você viajando. Obrigado pela carona. Também cumprimento você que nesse momento tá nos ouvindo pela internet, pelo aplicativo Educadora Santana ou Rádios Net, ou mesmo através do portal www.educadorasantana.com.br. Bom dia, eu sou Bruno Gabriel, são 9:10, hoje, domingo, 7 de junho de 2026.

Gabriel. E a gente vai começar o programa trazendo só música boa pra você, viu? Aumenta o volume aí, porque tá chegando só sucesso. Minha gente, é o mês de junho, é o mês do forró, o mês da alegria, o mês da diversão. Então vamos trazer um forrozão pra você curtir aqui na nossa Educadora FM, né? Você que nesse momento já tá aí no clima do São João, né? Do Santo Antônio, oh beleza, né? Tempinho gostoso esse tempo junino, né gente? De muito forró, de muita alegria e de muita animação. Então aumenta o volume porque vamos trazer o forrozão pra você pra esquentar esse frio. 9:11, bom dia!

0: Muito bem, meu Brasil, tá aí, ó, Canários do Reino, 23 de junho, é o nome do sucesso aqui na programação da nossa educadora, começando aí com estilo o nosso programa de hoje, em clima junino, em clima de São João, em clima de muito forró pra você nesse domingão maravilhoso. Também passou por aqui Mastruz com Leite, Simpatia de São João, Canários do Reino, Aproveita Gente. Também por aqui Edgar Mão Branca, São João é agora. São 9:27, muito bom dia para você, querido ouvinte, bom dia aí para você que faz a nossa super audiência nesse domingão maravilhoso. Eu sou Bruno Gabriel e esse é o nosso Domingo Hits nesse dia 7 de junho de 2026. Minha gente, mas que frio é esse, hein? Ó, hoje o frio tá demais, hein? Ah, é, prepara as cobertas aí que o frio vai aumentar mais ainda. Quem gosta de frio, o momento é esse, né? É, o frio tá demais, mas ainda vai aumentar um pouquinho ainda, né? Quem gosta aí tá no jeito. Muito bom dia, também quero aqui agradecer os nossos patrocinadores aí pelo apoio, pela parceria. Obrigado a todos os patrocinadores do nosso programa, sem eles o nosso programa não acontece. Então, obrigado a cada apoiador, a cada patrocinador que divulga conosco, que apoia aí o nosso trabalho. 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Um abraço aí também para meu amigo Zé, lá do Espetinho do Zé, do Sacolão e Açougue JL, na Praça da Barroquinha. Tamo junto aí, viu, meu amigo? Um abraço, Zé.
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0: Também um alôzão pro Zé Mário Teixeira. Gente boa, né, Zé Mário? Que com certeza tá aí acompanhando a nossa programação aí, o Zé Mário Teixeira esteve aqui apresentando o programa com a mãe peregrina. Um alô também para Rita Rochael, Rita Rochael que tá lá, deve estar trabalhando e nos ouvindo, né? A Rita sempre tá acompanhando a Educadora FM. O carinho do nosso povo, o Zap Zap tá bombando aqui também, viu? É muita gente que tá mandando mensagem aqui no Zap 999071007. Você pode, inclusive, mandar, né, a sua mensagem, desde que é uma coisa, gente, né? Se você for mandar áudio, manda áudio curto, viu? Manda um áudio curto. Nada de mandar esses áudios grandes, não, que demora muito, né? Acaba até atrapalhando atender os outros. Então, manda aí pra gente um áudio que seja mais curto, tá bom? Então pode mandar aí, vai ser um prazer atender você. Mas mande áudio curto, tá bom? 999-07-1007. Já já eu vou começar a atender esse povão maravilhoso aí.

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4: Muito bem, Brasil, nós estamos ao vivo de volta na programação da nossa educadora 954. Muito bom dia para você, querido ouvinte.
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4: 999-07-1007 é o zap zap da nossa educadora para você participar, interagir aí através do nosso WhatsApp, das redes sociais aí da nossa emissora. Vamos ver quem tá por aqui nessa manhã de domingo, dia 7 de junho de 2026. Muita gente participando por aqui, interagindo através do nosso WhatsApp. Alô, alô, bom dia.
6: Bom dia. Sofia, vai fazer caminhada, mulher, pra tu esquentar. Eu levantei, foi cedo, pop, já fiz caminhada, rodei Caetité.
4: Bom dia, minha amiga.
6: Caminhada foi cedo, pô, filha. Aí não senti frio não, minha filha. Mas agora que eu tô em casa, agora tô sentindo frio. Mas caminhei um tantão hoje pra esquentar, pô.
4: Que beleza. Um abraço pra você, viu, Terezinha, do bairro Santo Antônio. Ah, um abraço pra vocês aí, né? Ela tá comentando um áudio de Dona Porfíria, que mandou mais cedo, né? Dona Porfíria mandando um alusão aí pra todos os ouvintes e a Terezinha comentando. Um abraço, Terezinha, aí no bairro Santo Antônio. Quem mais tá por aqui? 999-07-1007. Bom dia pro Daniel, lá na Fazenda Brejo Sujo. Tá pedindo Sandra e Santiago, Pinica Eu, ô música que o povo pede, viu? É essa aí, o povo pede, Pinica Eu. Daqui a pouco eu mando, viu? Quem mais tá aqui?
7: Bom dia, Bruno, Gabriel e todos aí da rádio. Estamos assistindo a missa, assistimos as orações todas.
4: Que beleza!
7: Deus abençoa, Deus protege, nós não perde um dia da missa, programação, jornal, nós assiste tudo. Um bom dia.
4: Que beleza.
7: Eu peço que você roda uma música pra mim, de Amado Batista, Princesa. Um bom dia a todos, principalmente para você e todos da rádio e todo mundo que gosta.
4: Um abraço, minha amiga Carmen, a Carmen e a Fátima, lá na Praça do Rebentão, em Ibiaçuçu, tá acompanhando a gente, que legal, né? Também um abraço para Maria Aparecida, lá em Mandiroba, Sebastião Laranjeira, tá nos ouvindo, curtindo a programação também, abraço a todos aí de Sebastião Laranjeiras, quem mais tá aqui, bom dia.
8: Ô Bruno.
4: Ô Judite. Bom dia, Judite.
8: Tá muito frio aí, Bruno?
4: Tá frio, bastante frio.
8: Ô,
4: né?
8: Bruno, faz uma oração aí, Bruno, pra minha amadinha, o nome dela é Cisina, faleceu essa madrugada, Bruno. Faz uma oração pra ela aí, eu tô te pedindo, Deus dá descanso eterno, né? Bom dia,
4: Bruno. Bom dia, Judite. Meus sentimentos, viu, Judite?
8: Deus ajuda pra caminhada.
4: Um abraço aí pra você, pro Tonton, todo mundo aí no Moreira, meus sentimentos aí pra você, pra família aí da sua madrinha, tá bom? 9:58, vamos seguindo, são muitas pessoas aqui participando, bom dia, Bruno Gabriel, tudo bem, tudo ótimo, toca aí Roberto Dantilli, ofereço para meu esposo Tadeu Silva, minha família, para você que é um locutor nota mil, Jesus abençoe, Dalva, da Fazenda Boa Esperança, Ibiaçuçu, um abraço, Dalva, aí pra você, pra todo mundo aí na Fazenda Boa Esperança, Ibiaçuçu, nos acompanhando nesta manhã. Quem mais? Bom dia, quem fala? Alô?
9: Bom dia, Bruno Gabriel, a Cidinha da Candonga, gostaria de ouvir a música com a Amado Batista, menino dos velhos reis, oferecer pra todos aí da raiva, oferecer pros meus primos, minha turma, Maria Alvanda, e a minha avó, minha filha Geraldine.
4: Um abraço pra todo mundo em Candonga. Meu amigo, o áudio ficou um pouco ruim, não tá dando pra ouvir direito. Mas um abraço aí pra você, pra todo o povo da Candonga aí nos acompanhando. Valeu, viu, Cida? Um abraço, Cida.
10: Bom dia, Bruno Gabriel. Aqui é Elma. Gostaria de pedir Ramon e Rafael, eis-me aqui. Ofereço para os meus pais aqui na Malhada de Baixo. Ofereço para Finha e senhor para Ferro Juazeiro, ofereço para Isabel no Ferro Juazeiro e Dona Chique e seu Zé na Tabua e seu esposo Cida lá na Craia. E ofereço para Nelly e Walter na Fazenda Esperança. Tô ligadinha, viu, Bruno?
4: Beleza, abraço pra você, viu, minha amiga? Bom dia pra todo esse povão maravilhoso aí nos acompanhando. Valeu, viu, Selma? Quem mais? Alô, dona Porfíria.
11: Oi, oi, meu querido Bruninho. Zé Omar tá certinho, viu? Zé Omar falou que o nosso frio, o frio tá de matar, mas pra quem tá parado, frio é só pra quem tá parado, quem movimenta. Eu já arranquei tudo quanto é brusa que eu levantei sentindo frio, já tô de boa, já tô com almoço com as pontes.
4: Ô, oh, beleza, um abraço, viu, dona Porfíria? Obrigado pela audiência, né? Essa aí acorda cedo, a dona Porfíria. Quem mais tá por aqui? Bom dia.
12: Bom dia, Bruno Gabriel. Aqui quem fala é a Adéa Danguá. Gostaria de ouvir a música da Camarquiana, Nosso Amor é Ouro. E eu feliz para todos aqui da Danguá, principalmente você rodar os parabéns para a Andréia Silveira, do Salão da Dona, que me aniversariou ontem. E todos, e que Deus dá ela uns anos de vida, saúde, paz, e que ela seja essa pessoa alegre, sorridente como ela é. Parabéns, viu, Andréia? Sua prima Adéa. Para todos aí da rádio.
4: Tá certo, um abraço, Adélia, lá do Anguá, parabenizando a Andréia Silveira, lá do Salão Beladona, que ontem completou mais um ano de vida. Ô, Andréia, parabéns, feliz aniversário aí, Andréia Silveira, do Salão Beladona.
13: Bom dia, Bruno Gabriel. Como é que tá, Bruno? Você tá bom, Bruno? Oi, Bruno, aqui é Salvador, aqui da Santa Luzia. Gostaria de ouvir a música de Guilherme Silva, O Amor da Minha Vida. Ofereço para minha comadre Nice, Miriam, e meus irmãos aqui em Santa Luzia, e para a Cida no tabuleiro, e enfim, para todos vocês aí da Educadora, Bruno. Um abraço, fica com Deus.
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4: Um abraço pra você também, meu Salvador, gente boa, tá aí nos acompanhando, Salvador, lá da região de Santa Luzia, ouvindo o som da Educadora.
15: Bom dia, Bruno, aqui é Lúcia da Fazenda Furados. Bruno, estamos aqui na escuta, viu, Bruno?
4: Que beleza.
15: Lúcia, Varlet Nego. E passa aí uma música aí pra nós, eu gostaria de ouvir um forrozinho com Edgar Mão Branca, pode ser qualquer uma, Bruno. Obrigada, Bruno.
4: Que beleza, eu mando já já, viu? Um abraço, minha amiga, pra você, pra família toda aí nos acompanhando nessa manhã especial, nesse domingo. Ô, beleza, toda a região de Jacaraci acompanhando aí a nossa Educadora. Quem mais está acompanhando? Bom dia, aqui é Pedro Guedes, do Morro da Gameleira. Bom dia, Pedro, bom dia pra todo mundo aí.
16: Oi, Bruno. Passa uma música pra mim, Bruno, com Gaúcho Favorito, com Guilherme Silva, Dó de Mim. Vê se tem essa música e você passa pra mim. E ofereço pra todos meus filhos, genro, nora, neto e todas minhas amigas em geral. Tchau, Bruno, fica com Deus.
4: Um abraço pra você aí, pra família toda também, viu, minha amiga? Obrigado, Bia, Bia Dizori, lá do Baixão de Santa Luzia, tá aí acompanhando.
17: Meu amigo, Bruno, Gabriel, ó, você passa um forró bom aí pra mim, então, aquela música nos quatro cantos da casa, um forró, eu ofereço a minha filha Adriana, minha netinha Ariel, Lohana, meu gênero Evanito, meu esposo Celinho, toda a minha família. Bom dia, fica com Deus.
4: Amém, amém. Fica com Deus também. Valeu, Tiana, lá no Cardoso. A região toda nos acompanhando.
18: Bom dia, Bruno Gabriel. Sou Cida da Feliz. Aqui é Madalô. Para minha cunhada Regina, meu irmão Ribeiro, meu filho Lucas, Lázaro, Maria Isabel, meus netos Isadora, João Lucas, Ialha, Isadora, Isabela, para meu sobrinho Marcelino, que está aqui na Felícia. Quero ver um forró com Edgar Mão Branca.
4: Beleza, a gente manda sim, viu? Um abraço pra todo mundo e na Felícia, acompanhando a Educadora. Nessa manhã maravilhosa, domingão, dia 7 de junho de 2026. E aí, como é que você tá? Já tá aí, já matou a leitoa ou quá, né? Um abraço para seu João, que já tá lá nesse momento ouvindo a nossa Educadora. Inclusive disse que tá lá dando comida à leitoa para engordar mais um pouquinho para ele matar no São João, né? Um abraço, viu, seu João? Um abraço pro senhor aí, obrigado por essa grande audiência. Tá lá, né? Então no São João tem leitoa assada na casa do seu João. Ô, beleza. Horas e 5 minutos na nossa Educadora. Bom dia pra você que tá colocando arroz no fogo, você que tá fazendo faxina, limpando a casa, lavando louça, lavando roupa e nos acompanhando. Obrigado a você por essa grande audiência nessa manhã. Bom dia pra você que tá acordando agora, tava na festa, tava no forró dos bairros aqui em Caetité. É, chegou tarde, você que tava em Lagoa Real, também chegou tarde, tá acordando agora, ô vidão, hein? Ei, vida boa.
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4: 10:05 na nossa Educadora. Minha gente, daqui a pouco eu volto para atender mais participações. É um prazer estar com você nessa manhã maravilhosa.
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4: Obrigado você, querido ouvinte, pela audiência e pela companhia. Guilherme Silva, chegando para cantar pra gente nessa manhã maravilhosa. Essa vai pra Bia Dizori, lá do Baixão de Santa Luzia, que tá conectada com a gente.

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1: Gonzaga, respeita Januário.
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0: Que delícia. Valeu demais.
1: Irmão.
0: Obrigado pelo convite. Que Deus abençoe ainda mais sua vida. Você é um cara...
1: Que isso, obrigado, viu?
0: 100%.
1: Ter você no meu DVD, meu irmão. Prazer muito grande, viu?
0: Tamo junto, igualmente.
1: Todo sucesso.
0: Sucesso, Guilherme. Valeu, moçada.

0: artista, princesa na programação da nossa educadora. Agora 10:27, 10:27, também por aqui. Guilherme Silva e Nando Moreno, Meu Cavalo Sabe, Zezé e Luciano, Nosso Amor é Ouro e ainda Edgar Mão Branca, Meu Chapéu, Sandro e Santiago, Pinica Eu, aqui na programação da Educadora FM. E vamos lá, né? Hoje, minha gente, nós estamos aqui com Andréia Silveira. 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Andréia, bom dia, parabéns pelo seu aniversário, né? Ontem completando aí mais um ano de vida. Muita saúde, paz, alegria e tudo de bom na sua vida. Bom dia.
1: Bom dia, Bruno. Obrigado pelo carinho. Bom dia, ouvintes da Educadora. É um prazer imenso estar aqui mais uma vez falando com vocês.
0: Que beleza, né? E que Deus abençoe aí a sua vida, né? Abençoe também aí a sua trajetória. 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
1: É isso aí, Bruno. É o Seminário Biohacker, nós vamos estar abrangindo sobre todas as tecnologias. Vai ser nesse sábado, dia 13 de junho, às 14 horas, lá na casa de, no Cine Teatro Anísio Teixeira. Então, não fiquem de fora, venham conhecer, venham se atualizar com as inovações e se ficar por dentro de tudo que está acontecendo no mercado.
0: Com certeza, né? 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
0: Tá certo, né? Andréa Silveira falando sobre o seminário da Biohacker, né? Que vai acontecer aí no dia 13, né? Então você é o nosso convidado especial, não perca, viu, gente? 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
0: Tá certo. Muito obrigado pela participação aqui em nosso programa e fica à vontade para as considerações finais.
1: É um grande abraço a todos os ouvintes, que fiquem com Deus e tenham um excelente dia. 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Não precisa pagar a inscrição. Se você tiver interesse aí, só poder ligar neste número que Bruno acabou de falar, para mim poder pegar seu nome e fazer a sua inscrição.
0: Que beleza. Então, todo mundo convidado aí para o seminário Biohacker, que vai acontecer em nossa cidade no próximo sábado, 14h, no Cine Teatro Anísio Teixeira. Um abraço para você, bom domingo, viu, Andréia?
1: Obrigada, Bruno, bom dia a todos.
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0: Minha gente, são 10h38 na nossa educadora. Eu quero agradecer a você pela audiência e pela companhia. Daqui a pouco eu tô de volta trazendo mais música para você aqui na melhor do Brasil.

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3: Beleza, meu Brasil, nós estamos de volta ao vivo na nossa Educadora FM. São 10:57. Muito bom dia pra você.
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5: Oi, Bruno, bom dia. Sou a Bia da Fazenda Pirajá. Tô nesse curso maravilhoso programa. Gostaria de oferecer para meus dois filhos, para meu marido e para todas as familiares aqui no Pirajá, para todas as familiares na Santa Luzia, para minha irmã Anice no Baixão, para o marido Gil, para Regina, Leni, Regina, Kelly, Bia de Zoro, Regina, e quero oferecer para minha irmã Rodanice no Baixo Salvatório, a minha madrinha Bia na Barra dos Farias. Não vou pedir música a você não, viu, Bruno? Deixar a música passar. Tchau, Bruno. Tenha um bom dia, meu amigo. Fica com Deus.
3: Amém, amém, Bia. Fica com Deus também. Um abraço pra você, pra todo esse povo maravilhoso aí, fazendo a nossa audiência. Muito obrigado, viu, Bia, por estar nos acompanhando nessa manhã maravilhosa, né? Nesse domingão especial. Quem mais está por aqui? Mais gente nos acompanhando. Bom dia, Bruno Gabriel. Eu sou seu ouvinte de todos os dias, todos os finais de semana. Toca aí, Edgar Mão Branca, caçar uma coisinha pra comer. Eu me chamo Edgar e sou de Guajeru. Valeu, Edgar. Um abraço pra vocês aí em Guajeru, aí nos acompanhando. Obrigado por essa grande audiência aqui na Educadora FM, viu? Valeu mesmo, que Deus te abençoe grandemente. Mais gente acompanhando, mais gente aqui. Alô, quem fala?
6: Bom dia, Bruno Gabriel. Aqui é Irani de Moinho, Santa Luzia. Dá um alô pro meu esposo Décio, meus três filhos, meus dois genros, meus cinco netos, minha nora, e pra você, e Cida de Jorge, no Baixão de Santa Luzia. Passa a música, meu cavalo sabe, Bruno. Passa mesmo, que eu tô aqui na escuta, na espera.
3: Eu toquei agora há pouco. Rádio FM
6: presente no nossos coração. E pra você que é sua esposa de lá, bom dia, Bruno. Tá bom? Deus que te proteja.
3: Amém.
6: Esse locutor maravilhoso, abençoado por Deus.
3: Amém. Proteja nós todos. Um abraço aí pra você, viu? Irani de Moinho Santa Luzia. Essa música eu já toquei hoje, espero que você tenha ouvido. Tá bom? Mais gente, bom dia, Bruno. Sou Eni, gostaria que você mandasse parabéns aí pra minha mãe, que está fazendo aniversário hoje. Desejo pra ela muita saúde, alegrias, paz. Agradeço a Deus por ela existir na minha vida. É um privilégio tê-la como minha mãe. Roda aí, Roberto Carlos, como é grande meu amor por você, Dona Aparecida, da Fazenda Vargem da Onça. Obrigado, Bruno, por me atender. Tá certo. Ô, Dona Aparecida, na Vargem da Onça, parabéns pra senhora, feliz aniversário, muitos anos de vida, desejos aí da sua filha, a Eni, parabenizando, desejando o que há de melhor nessa vida aí pra senhora. Parabéns, que Deus abençoe.
4: Parabéns, parabéns, parabéns pra você.
3: Parabéns para você nesta data querida. Muitas felicidades e muitos anos de vida. São 11 horas em ponto na nossa educadora e a gente manda mais abraço. 999-07-1007. Tem muita gente acompanhando.
7: É Canários do Reino ao vivo fazendo essa Royal Show.
3: Bom dia para você que tá terminando de cozinhar aí o arroz. Bora abreviar. Olha a hora. 11 horas e 1 minuto. Muito bom dia também para Newton Mototax, lá no bairro Brasília, em Guanambi. Bruno toca Zezé e Luciano, a estrela. Beleza, vou procurar, viu? Um abraço para vocês aí, para todo esse povo maravilhoso em Guanambi nos acompanhando. Mais gente, 999-07-1007, Quito lá em Morros, tá pedindo Padre Zezinho. É, ele pede aí, Cigano Casanova, e manda um alô pra Zezinho do Santo Antônio do Tamboril. Valeu, Quito, em Morros, tá aí acompanhando a gente. Abraço, Quito.
8: Oi, Gabriel, aqui é a tenista. Quero lhe pedir uma música de Matruz com Leite, Meu Vaqueiro. Quero oferecer para você em família, para meus 3 filhos, meus 4 netos e todos que estiverem na sintonia. Bom dia, bom Gabriel.
3: Bom dia pra você também. Obrigado, viu? Pela audiência, pela companhia, eu vou mandar já já, Meu Vaqueiro, Meu Peão, daqui a pouco eu mando pra você. Um abraço, viu, Atenice? Pra você, pra família toda. Também um alô pra Marinélia. Bom dia, Bruno, manda alô pra mim, pra minha família. Marinélia de Vargem Formosa, toca aí Sérgio Silva pra mim, beleza. Marinélia, bom dia, Marinélia.

0: Quem mais está aqui acompanhando? Bom dia! Alô, alô, bom dia, Maria!
1: Bom dia, Bruno Gabriel. Aqui é Maria de Biaço. Cê, tudo bem? Quero que você passe uma música de Rodrigo Silva. Qualquer uma. Ofereço pro meu marido, ofereço para minhas duas filhas, o meu filho, a nora, dois genros, todos netos. Ofereço para você, para Sueli, para quem gostar da música. Tenha um bom dia.
0: Um bom dia para você também, para a família toda. Obrigado, viu, Maria?
2: Oi, Bruno Gabriel, tudo bem? Eu moro aqui em Pau-Ferro do Juazeiro, queria uma música de Pedro Santiago, A Noite Está Gelada.
0: Beleza, eu mando sim, um abraço para você, viu? Sandra Santiago, A Noite Tá Gelada, é isso? Eu vou procurar aqui. É, um abraço pra vocês aí, viu? Pra todo mundo acompanhando a Educadora Santana, a região toda tá acompanhando a nossa educadora, né? Vou procurar, Noite Gelada, A Noite Tá Gelada, e tá gelada mesmo, viu? O frio tá demais. Daqui a pouco eu mando. 999-07-1007.
3: Bom dia, Bruno. Fica só ligado na Porfilha, não, senão você não atende os outros clientes seus. Bruno, passa uma música aí pra mim e ofereço para a Porfilha, que é minha amiga. Pode ser com Roberto Dantilli, qualquer uma. Fica com Deus, um abraço, um feliz dia pra você.
0: Pra você também, pra família toda acompanhando a gente. Valeu, Anísia. Bom dia, Anísia.
4: Oi, Bruno Gabriel. Bom dia, Bruno Gabriel. Aqui é Evanice, de Vesperina, do distrito de Vesperina, município de Santana, passando aí pra você passar uma música pra mim. Aí, e Thiago Silva, tá bom? Meu cavalo, tá bom? Meu cavalo. Tá bom, Bruno? Tenha um bom dia, fica com Deus. Rádio Cajité, Educadora de Cajité, presente no nosso coração, no meu coração, no seu coração. Ofereço aí para todas as nossas comunidades rurais, da Vesperina, que eu resido, e Agreste, e município de Santana, todos, tá bom? Um bom dia aí, tchau, tchau.
0: Para você fica também.
4: Deus nos protege.
0: Obrigado, obrigado. Eu que agradeço você pela audiência, viu? Também um alô para Lúzia, Lúzia Fagundes, em Matina. Ô, Lúzia, um abraço, minha amiga. Abraço pro povo em Matina aí nos acompanhando. Graças a Deus, uma audiência maravilhosa. É, quem mais? Bom dia, Bruno. O Miguel tem 5 anos e adora o programa e a música Pinica Eu. E mandou um áudio pra gente. Vamos ouvir o Miguel.
5: Alô, Bruno. Meu nome é Miguel. Tô aqui na Voz de Anhanguá. Mando um alô pra minha bisa Ana e meu avô e minha avó Catarina e Wills. Quero pedir a música Pinica Eu pra todos curtir. Tchau, fique com Deus.
0: Ô, Miguel, ô, menininho sabido esse Miguel, né? 5 aninhos e já tá mandando áudio pra mim. Ô, beleza. Um abraço, Miguel. Eu vou mandar daqui a pouco. Vou mandar na voz do Rodrigo Silva, porque na voz do Sandro e Santiago eu já mandei hoje, né? O Pinica Eu já foi tocada hoje, né? Essa música já foi passada, mas eu vou tocar na voz do outro cantor, tá bom, Rodrigo Silva? 11:06 na nossa educadora. E o povão tá ligado, tá curtindo. Deixa eu mandar um abraço também pro o Giovanni. Um abraço pra George, Vanide, Gustavo e Giovanni, lá na Fazenda Cassanjo, região de Ibitira. Alô, alô, Fazenda Cassanjo, região de Ibitira. Um abraço pro o Giovanni, pro Gustavo, Vanide, George. Obrigado pela audiência de vocês aí. Ô Giovanni. Logo, logo, depois eu vou aí caçar um frango pra comer aí, viu? Um frango caipira. É o Giovanni, gente, é irmão aí, da Andréia Silveira, da Adriana, lá do Salão Beladona. Um abraço pra vocês aí, obrigado. Também um alô pra Dona Alice, lá na Tabua. Ô, Dona Alice, a mãe de Andréia e de Adriana. Cadê? Já fez a coisinha pra comer, Dona Alice? Um abraço pra senhora, pra todo o povão aí.

Coisa boa, 11:07. Gente, daqui a pouco eu tô de volta atendendo mais participações aqui em nosso programa. Vamos trazer só sucesso para você curtir agora e já já eu volto atendendo o povão, atendendo os nossos ouvintes que estão aí ligados aqui na Educadora FM. 11:07, bom dia.

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Muito bem, meu Brasil, nós estamos de volta ao vivo na Educadora nessa manhã maravilhosa, 11 horas e 47 minutos. Vamos aqui mandando mais abraço para os nossos amados ouvintes. Muita gente interagindo através do nosso Zap Zap 999071007. 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

0: Que beleza, 11:48, o povão tá ligado, tá todo mundo curtindo a nossa educadora. Nessa manhã especial, domingo 7 de junho de 2026, o tempo tá voando, o tempo tá passando muito rápido. Um abraço pra Irani lá de Suradinho, Bruno, manda um alô pra meus filhos, Luzia, Kátia, Neilton e minha nora Natália. E toca uma música com o Amado Batista aí, viu, Bruno, a sua escolha, beleza. Irani lá do Suradinho, um abraço, viu, Irani, pra você, pra família, pra todo mundo aí nos acompanhando em Suradinho. Alô, Suradinho, esse povo maravilhoso aí acompanhando a educadora, obrigado, viu, por essa grande audiência. Quem mais? 999-07-1007. É o carinho do ouvinte, graças a Deus, uma audiência especial.
1: Bom dia, Bruno Gabriel.
0: Opa!
1: Aqui é Lúcia.
0: Ô, Lúcia.
1: Macaúbas.
0: Tudo
1: eu
0: bom,
1: quero
0: Lúcia?
1: Que passe pra mim a muda de Edgar Mão Branca. Caçar uma coisinha pra comer. Pedido para minha filha, meu esposo, minha mãe, minhas irmãs e para todos meus amigos de Macaúba. E para vocês da rádio, tô ouvindo aqui seu programa e preparando meu almoço.
0: Opa!
1: Adoro seu programa.
0: Aí sim, hein?
1: Bom dia, abençoado.
0: Para você também, um bom domingão para a família toda.
2: Também chegou. Bruno Gabriel, bom dia.
0: Opa.
2: Quem tá falando aqui é Valdemar da Engazeiro, Cinto da Esperança.
0: Valdemar.
2: Então, com saudade de você, meu amigo. Manda um alô para nós aqui. E para toda a nossa comunidade aqui, Engazeira, Baé, Papagai, lá pro Pancadão. Fala, Valdemar, velho, tá aqui tomando um agora. Minha nora tá aqui matando um frango pra nós comer agora. Alô, nego, velho, tchau. E a leitura tá engordando, viu?
0: Que beleza, aí sim, hein? Já tá preparando pro São João. Um abraço, Valdemar. Só não vai beber muito, não, senão chumba aí é difícil de ir embora, viu? Cuidado.

0: demais, tá por aqui. Ô Bruno Gabriel, bom dia, passa uma música pra nós aí, Bruno, uma música de oração. Quem tá pedindo é a Cida de Lagoinha, Lagoa Real, né? Para o meu primo Tuta, que tá precisando de oração, né? Que Deus abençoe, que dê tudo certo aí na vida aí do Tuta, né? Tá bom, beleza, um abraço, minha amiga, obrigado por essa grande audiência, né? O povo tá ligado na nossa educadora. Quem mais tá por aqui? 11:50, alô?
1: Bom dia, Bruno Gabriel, aqui é a Adriana de Açoita Cavalo 1. Eu acordei cedo, já varri os terreiros, tô lavando roupa e minha mãe Rosalina tá fazendo almoço. Nós não tá sentindo frio não, Bruno, tá? Minha mãe quer mandar um abraço pra Pó e Fira, tá bom? Um bom dia, muito obrigado.
0: Um abraço pra vocês aí. Pois é, não tá sentindo frio porque tá trabalhando, né? Quem fica aí sentado quieto sente frio mesmo. Mas, gente, 11:51 na nossa educadora, o povo tá ligado, bom dia pra dona Maria que terminou de fazer as rapaduras agora, ô dona Maria, cuidado com as oropas, as abelhas aí, viu? Um abraço, viu, dona Maria, gente boa, eu gosto de brincar com a dona Maria, ela faz rapadura, é gente boa demais da conta, manda foto pra mim dessas rapaduras sempre aqui, obrigado, viu, manda uma pra mim aí, uma rapadura dessa aí, dona Maria, pra mim, uma rapadura depois do almoço, é uma beleza, uma, né, uma delícia, um abraço, viu, dona Maria, pra toda a família aí.
2: Bom dia, Bruno Gabriel, tudo bem? Que é George, tô falando do sítio Santo Antônio, da região do Cação de Lagoa Real. Eu quero mandar um abraço aí para meu pai Hermes e Alice na Taboa e parabenizar minha irmã Andréa Silveira do Salão Beladona. Um abraço, Bruno, e muito obrigado e bom dia.
0: Opa, obrigado você também. Valeu, viu, George? Obrigado, George, pela participação aqui em nosso programa. E tá aí parabenizando, né, Andréia, lá do Salão Beladona, que completou mais um ano de vida ontem. Alô, Andréia, parabéns pra você. Felicidades, desejos aí dos seus irmãos, sobretudo o George, parabenizando você. Um alô também para todo o povão de Ibitira. Bom dia, Bruno Gabriel, sou Deusa de Ibitira. Estamos aqui ouvindo o seu maravilhoso programa. Manda um alô para meu esposo Edivá, minhas filhas Tainara e Tamara, minha netinha Maria Aurora e toca Edgar Mão Branca. Beleza, no finalzinho do programa eu vou tocar o som do Mão Branca. Um abraço para vocês aí em Ibitira. Valeu, viu, Deusa de Ibitira.
3: Bom dia, Bruno Gabriel, tudo bem com você?
0: Opa,
3: espero
0: tudo
3: que
0: bom,
3: sim.
0: Graças a Deus.
3: Aqui na Fazenda Manhada das Flores, tudo bem, graças
0: amém,
3: a Deus.
0: Amém, amém.
3: Silêncio. Tô pedindo pra você ir passar a música Os Quatro Cantos da Casa pra mim, ou então Até Meu Cavalo Sabe. Passa as duas pra mim poder ouvir aqui na Fazenda Manhada das Flores. Zilene, Cláudia Nolo, Lucinha, minha filha, Daí, meu genro, Gabriel, meu netinho. Pra todo o pessoal aqui na Manhada das Flores e aqui na região. Passa aí pra nós poder ouvir, Bruno Gabriel, fazendo um favor. Um bom dia, fique com Deus, bom programa para você, bom trabalho.
0: Que beleza, um abraço, viu, Zilene? Abraço pro povo da Malhada das Flores aí acompanhando a nossa educadora, onde nós temos uma audiência espetacular. Obrigado a todo o povo aí. Quem mais tá curtindo é o carinho do povo, Ilha. O Ilha tá ligado. Bom dia, Bruno Gabriel. Aqui é o Ilha de Ibiaçucê, Bahia, e atualmente moro em São José do Rio Preto. Eu quero mandar um alô aí pra minha mãe, a Inês, do Alto do Cruzeiro, na cidade de Ibiaçucê. Tá certo. Alô, Inês, aí no Alto do Cruzeiro, em Ibiaçucê. Um alô pra você, viu, minha amiga? Um abraço. É, o William, seu filho, lá de São José do Rio Preto, tá mandando aí um alôzão aí pra você, viu? Um abraço, William. Abraço pra todo o povo aí em São José do Rio Preto, São Paulo, aí nos acompanhando nessa manhã, nesse domingão.
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0: Alô, alô. Helena. Helena mandou o áudio aqui, gravou, foi o rádio, né? Eu pensei que era ela falando. Mas um abraço, Helena, pra você. Que bom que você tá nos acompanhando. Obrigado pela audiência. Que Deus abençoe, tá bom? Que Deus te ilumine.
5: Bom dia, Bruno. Sou Manuel, de São Paulo.
0: Ô, Manuel.
5: Não tem como ficar dar um alô pra vocês aí na rádio, não, hein? Porque você faz um sucesso doido aí, viu? Aí a gente... fica louco pra poder mandar um alô aí.
0: Que beleza.
5: Então, quer mandar um alô aí pra minha mãe, da Pedra Grande, grande abraço. Para a Vanusa, para Paulo, meu irmão, lá do Brejo, a Neuza, Branca, e Tia França, e minhas amiguinhas lá do Biaçucê, Maria do Fátima, Carmen, um grande abraço pra elas, hein, que saudade, hein. Pena que eu não vou em Juiz pra dançar um forrozinho, hein, porque fui aí na festa da Roda 100 anos e não deu, agora não dá pra ir aí, hein, mas se Deus quiser, logo eu vou aí pra dançar um forrozinho aí. Um grande abraço aí, hein, beijo, tchau, grande abraço pra vocês aí da rádio, ó. Fui.
0: Um abraço, Manuel. Manuel lá de São Paulo, tá nos ouvindo, curtindo a nossa educadora. Pensa num cara que dança forró, esse Manuel. Ele passa a noite toda dançando forró, né? É, a companheira que dançar mais ele tem que passar sebo nas canelas pra ver se aguenta, né? Porque o cara dança a noite toda. Um abraço, viu, Manuel? Abraço pra você, pra todo mundo em São Paulo, aí nos ouvindo, curtindo a nossa educadora. Um abraço também pra todo o povo da Pedra Grande, Dona Maria, né? Todo mundo aí na Pedra Grande, acompanhando na Fazenda Brejo também, a região toda ligada. Quem mais? Também aqui, ó, Marcelo Fogaça. Bom dia, Bruno, bom dia aos ouvintes. Acabei de chegar da igreja, junto com a minha esposa e a nossa colega Natália. Agora vou ouvir o seu programa, viu? Marcelo Fogaça, da comunidade São José, em Tanquinho de Aroeira. Ô, Marcelo, tamo junto aí, Marcelo. Um abraço aí pra você, pra sua esposa, né? Tá aí acompanhando a gente, Marcelo, junto com a sua esposa, e também toda a família. Valeu, viu, Marcelo? Tamo junto, na comunidade São José, Tanquinho de Aroeira. É ele que é também catequista de batismo, né? Tava lá dando a formação de batismo e agora tá ouvindo a nossa educadora. Que beleza, né? Que Deus te abençoe, Marcelo. Conserve o dom aí, né? De servir a igreja. Quem mais? 11:57, tem mais gente ouvindo, é muita gente.
6: Oi, Bruno. Opa. Bom dia, tudo bem?
0: Tudo
6: sou
0: bom.
6: Sou Sônia do bairro Rancho Alegre. Bruno, toca aí pra mim, Cia Muniz. Vou sumir daqui, só pra curtir, tá, Bruno? Obrigada e um bom dia.
0: Beleza, no finalzinho do programa, viu, minha amiga? Um abraço pra todo mundo aí nos acompanhando. Sônia, ligada com a gente nessa manhã.
7: Bom dia, Bruno. Quero que uma música aí pra nós, Chicote de Luz. Quero fazer pra tu tiver na escuta e na sintonia. Rodas, parabéns pra todo aniversariante. Manda um alô aí pra Sandra, aumentei o frio, né? Matou pessoas amigas pra todo o grupo. Samap, tinha uma Marquinhos, Donadete. Tá sempre na audiência, um excelente dia pra nós todos. Era assim, pra não esquecer ninguém. Fica com Deus e com ele. Eu fico também. Um abençoado domingo pra nós todos. Deus no comando sempre. Que nós, Deus, abençoe nosso dia, beleza? Valeu, bom dia, tchau.
0: Um abraço pra você também, obrigado, viu, por essa audiência espetacular. Tamo junto, viu? Que Deus abençoe. Mais gente aqui.
8: Oi, Bruno, bom dia, tudo bem? Aqui é Cirlei, da Fazenda da Pariu 2. Sou ouvinte todos sábados, domingo, lá no seu programa. Gostaria que você passasse uma música pra mim, top 10, qualquer uma. Ofereço para meu esposo Joel, para meus filhos Ravildo, Rael, Romilson, para minha nora Júlia, Karine, para minhas netinhas, Maria Helena, Manu. E ofereço para todos que estão na escuta do programa. Eu ofereço para minha mãe, quero que você passe os parabéns para ela, completou mais um ano de vida essa semana, tá? Fica com Deus, Bruno. Obrigado por me atender.
0: Amém, amém. Fica com Deus também. Obrigado você pela sua participação aqui no nosso programa e parabéns aí pra sua mãe, felicidades aí pra ela, que Deus abençoe e dê a ela o que há de melhor nesse mundo, viu? Felicidades, parabéns, muitos anos de vida. E ela também oferece uma música pra Rita com o esposo dela, né? O Zul, tá certo. Um abraço pra você, viu, minha amiga?
9: Bom dia, Bruno Gabriel. Aqui é Ginalva do Esmeralda. Toca aí uma música, um forró aí. A sua escolha, Bruno. só pra curtir, ofereço aí também pra você aí, que é nota 10.
0: Obrigado, minha amiga, um abraço pra você, tá lá curtindo a gente, valeu, Nalva. Obrigado, Nalva, pela audiência.
10: Bom dia, Bruno, tudo bem com você? Conosco tudo bem. Ó, tô te ligando pra te pedir uma música, se for possível, pra meu neto Arthur, que tá completando hoje. Eu quero a música aquela, filho, Deus que te abençoe. E nós todos gostamos dele demais. Pra mim, ele é um filho, um neto, um amor do meu coração e de toda a família. E pra todo mundo que estiver na escuta do programa, um abraço, tudo de bom pra você. Tchau.
0: Um abraço pra você, viu? E parabéns aí pro seu neto Arthur, completando mais um ano de vida hoje. Felicidades aí, viu, Arthur? Desejos da sua vovó Tereza, da família toda, aí em Olho d'Água de Juvenal, região de Ibiaçuçu. Quem mais? Vera, lá do Ovidio Teixeira. Ô, Bruno, bom dia, ótimo domingo. Eu quero ouvir os quatro cantos da casa do Teodoro e Sampaio, ofereço para você e todo mundo que acompanha seu programa. Um abraço, Vera, para todo o povo aí no Ovidio Teixeira. Obrigado por essa grande audiência aqui na nossa educadora, viu? Que Deus abençoe vocês aí.
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0: Quem mais? Bom dia, Bruno. Toca aí os playboys do forró para meu esposo, minhas filhas, Lavínia e Larissa. É, minha família, para minha amiga Dina, em Santa Luzia. Eu sou Vera, de Passagem da Areia. Valeu, Vera. Bom dia pro povo aí na Passagem da Areia, Vera.
12: Oi, Bruno Gabriel. Bom dia, tudo bem com você?
0: Tudo bom.
12: Um domingo especial para nós, né?
0: Amém, para nós todos.
12: Cheio de paz e felicidade. Eu gostaria que você rodasse a música para mim aí, Cristiano Neves, Casta no Quintal, viu? Roda ela para mim, por gentileza. Tô aqui na escuta. Quem fala é seu amigo Marculino aqui de Maniaçu.
0: Ô, Marculino.
12: O gatão aqui de Maniaçu, Marculino, viu? Faça essa música para mim, por favor, e aí.
0: Beleza, a gente manda assim, viu? Um abraço pra você, viu, Marculino, da região de Maniaçu, tá ligado com a gente aí, um abraço pra família. Também um alô pra Maria da Soledade de Moinho de Santa Luzia, pedindo Guilherme Silva, mandando pra família, pra todos os ouvintes, obrigado por essa audiência maravilhosa. Também bom dia pra Jair, lá na Gameleira, mandando a música do Amado Batista aí, Seu Nome na Parede, pra todos os ouvintes. Alô, Jair, aí na Gameleira.

0: Gabriel. Aqui é a Marisabeth, condomínio Esmeralda. Gostaria de pedir uma música da Ana Castela para todos os familiares e para minha avó lá do Santo Antônio.
1: Opa, eu mando sim, pode deixar comigo, daqui a pouco eu mando, com muito prazer, no finalzinho do programa, vou deixar aqui já no jeito programado aqui, tá bom? É só aguardar o programa terminar que a gente vai tocar no final. 12:04, graças a Deus, uma audiência maravilhosa dos nossos ouvintes, é muita gente, graças a Deus.
2: Bom dia, Bruno, Gabriel, sou Sandra.
1: Ô, Sandra!
2: Do bairro Santo Antônio, gostaria de ouvir Ana Castela, Minha Herança. Eu dedico para Taila, Fabiana, Ivane, Deli, Ademir e Valdemir. E para Raquel.
1: Beleza. Anos,
2: beijos.
1: A gente manda. No finalzinho aí eu vou mandar, pode deixar comigo. Obrigado por essa grande audiência aqui na nossa educadora. 12:05, tem mais gente acompanhando a nossa educadora. Obrigado a você que faz a nossa audiência nessa manhã maravilhosa, nesse domingão especial. Quem mais está por aqui? Neguinho de Lagoa do Mato, tá nos ouvindo, pedindo Guilherme Silva, Meu Cavalo Sabe, mandando para todo mundo na escuta. Valeu, Neguinho, aí de Lagoa do Mato. Obrigado por essa audiência maravilhosa. Também, bom dia para Arlene, na cidade de Tanque Novo. Ela disse assim: bom dia, Bruno. Tô aqui fazendo almoço e curtindo seu programa. Manda uma música aí com Sérgio Silva. Ofereço para meu esposo, o Zeca, meu filho Fabrício, meus familiares que estão lá em Maniaçu hoje, na casa dos meus irmãos Dinho e Ailton, os meninos da padaria lá em Maniaçu. Todo mundo. É Arlene, da cidade de Tanque Novo. Valeu, Arlene. Um abraço pra você, viu, Arlene? Pra família toda aí, Arlene, em Tanque Novo.

0: Alô pra Bia. Bom dia, Bruno. Manda um alô pra Bia no sítio de Pirajá. Fala com ela. Cadê meu alô? Eu sou Marivone do Rancho Alegre. Tá certo. O alô tá dado. A Bia escuta sempre a gente lá no Pirajá. É, um abraço, Marivone, no Rancho Alegre, acompanhando a gente no bairro Rancho Alegre.
1: Bom dia, Bruno. Eu queria uma música do meu Corolla Preto. Um abraço para minha avó Augusta, para meu avô Antônio, para meu tio Gabriel, para o meu pai, para minha mãe, para minha irmã e para todo mundo de Caeté.
0: Que beleza. Um abraço para você, para a família toda aí, viu? Valeu mesmo. Que Jesus abençoe. Bruno, bom dia. Passando para mandar um abraço para todos vocês e desejar um bom domingo. Eu sou a Paula, tô aqui trabalhando na fábrica e ouvindo vocês junto, né, com o meu amigo Magal na Postema em Caculé. Ô, beleza. Um abraço, Paula. Abraço para você, para todo mundo aí curtindo a gente, pessoal lá em Caculé acompanhando a gente, né? Trabalhando nesse domingo, a Paula junto com o Magal, todo o povão aí na fábrica lá em Caculé, né? A fábrica de aço lá em Caculé. Abraço para vocês aí. Quem mais tá aí acompanhando? Bom dia, Bruno. Quero meu alô. Manda um alô para Santino Pedinha, Santino Pedinha do Juazeiro, e os parabéns para ele que faz aniversário hoje. Tá bom, a gente manda, né? É a Adélia que tá participando com a gente, né? Parabenizando aí o Santino, conhecido como Pedinha, lá do Juazeiro. Hoje ele completa mais um ano de vida. Parabéns, viu, Santino? Felicidades aí para você, muitos anos de vida, muita saúde. Que Deus abençoe grandemente aí a sua vida. Parabéns para você.

demais. A Elaine também tá com a gente. Bom dia, Bruno. Eu falo do bairro Esmeralda e quero ouvir Toque 10 só pra curtir. Pode ser qualquer uma. E dá um alô pra meus filhos. Pedro Lucas, que tá completando mais um ano de vida, 10 anos hoje, e roda parabéns pra ele. Ô, Pedro, Pedro Lucas, parabéns, Pedro. Muitos anos de vida, muita saúde aí pra você. Desejos aí da sua mamãe, a Elaine do bairro Esmeralda. Parabéns, viu, Pedro? Pedro Luca, completando hoje mais um ano de vida.

0: mais. Bom dia, Bruno. Bom dia. Gostaria de ouvir Sérgio Silva, só pra curtir. Um abraço pra vocês aí. Obrigado por essa audiência maravilhosa. Bom dia também pra Maria do Carmo, lá na fazenda Mocambo, né? Sou ouvinte do seu programa, Bruno. Passa aí Dimas e seus teclados. Quero mandar para todos os ouvintes aí do programa. Tenha um excelente domingo. Valeu, viu, Maria do Carmo? Para você, para a família toda, curtindo a gente aí. Um abraço para dona Leonora, né? Para todo mundo acompanhando a gente aí na Fazenda Mocambo. Obrigado, viu, por essa audiência especial. Tá todo mundo conectado aqui na Melhor do Brasil. Também, Admar, bom dia, Bruno, tô aqui em Maetinga, na sintonia da educadora, Admar, ô Admar, um abraço para você aí em Maetinga, nos acompanhando, um abraço aos ouvintes aí de Maetinga. Quem mais? Bom dia, Bruno, aqui é a Ana de Fátima, mãe de Berim, do Alto do Cristo. Eu sou fã do seu programa, manda um alô para nós aí. Valeu, Bruno, Gabriel. Valeu, Ana, Ana de Fátima. Um abraço pra você, viu, Ana? Pra todo o povo aí no Alto do Cristo nos acompanhando. Abraço pra toda a família aí de Rádio Ligado, ouvindo a potente educadora Santana nessa manhã, nesse domingão.
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0: É o carinho do nosso povo, audiência maravilhosa, tá todo mundo conectado. Bom dia pro Danilo também, bom dia, Bruno Gabriel, aqui é Danilo na fazenda Sítio da Manga. O Danilo tá com a gente nos acompanhando e ele diz: quero mandar um alô para meus pais, Sivaldo e Luciana, minha esposa Catiele, minha mãe que tá aqui na roça escutando seu programa, e uma música do Diego e Vitor Hugo, Criança Pequena. Beleza, vou procurar aqui, viu? Um abraço para vocês aí, todo o povão nos acompanhando no Sítio da Manga. Valeu, Danilo!

0: meio-dia e 12 da nossa educadora. Coisa boa, né, gente? Audiência maravilhosa dos nossos ouvintes aí. O povo tá ligado, tá conectado na educadora, né? Já no finalzinho do nosso programa. É muita gente, isso é muito bom. É, quem mais tá aqui acompanhando? Minha amiga Terezinha.
1: Bom dia, tudo bem? Aqui Terezinha, Bruno, bairro Santo Antônio, passando, desejar um dia abençoado para você, sua esposa, toda a sua família, para toda a minha família, minha mãe, meus irmãos e irmãs, para toda a minha família em geral, para todas as famílias onde estiver na escuta, seja aqui ou na Quetité ou na zona rural. Que Jesus abençoe a todos. Um abençoado domingo para todos nós, nossa família, para todo aniversariante, que Deus derrama chuva de bênção na vida de cada um, do dia, do mês, da semana. Viu, Bruno? O Bruno passa uma música aí, Edgar, Mão Branca. Eu não sei o nome da música, falo de todas as cidades, viu? Vê aí qual é aí, Bruno, não sei o nome dela. Eu sei que fala Tapetinga, não sei o que lá, mas é um caso de cidade que fala. Vê aí, passa aí pra mim, viu, Bruno? Pra todo mundo escuta. Fica com Deus, Bruno, um abraço. Deus te abençoe, Deus abençoe a todos nós, nossas famílias, abençoado mesmo para todos nós.
0: Um abraço, Terezinha. Obrigado, Terezinha, no bairro Santo Antônio. Eu vou procurar, viu, a música que você pediu aí, do Edgar Mão Branca. Meio-dia e 14, muita gente acompanhando. Bom dia.
2: Bom dia, Bruno, levar uma amiga da Silva, mandar um alô pra ele aí. Amiguinho Lago do Mato, com o Bamaiado, meu povo aqui. Meus 11 irmãos, as comunidades deles, bom dia, tudo bem?
0: Alô. Valeu, Ivani. Bom dia pra você também. Abraço pra família toda.
3: Bom dia, Bruno. Estava aqui, Léo, no carnaval sem caporão. Gostaria de ouvir uma música com a de Gama Branca. Eu falei para minha mãe Diva, Rô, Milena, Romiel, que se quer, Leidiel, Antônio, todo que te dá, todo o tempo. Para você, bom domingo.
0: Que beleza.
3: Para você, sua família, fica com Deus.
0: Abraço para você, para todo o povo aí, viu, minha amiga? Que bom que vocês estão nos acompanhando.
4: Oi, Bruno, Gabriel, sou o Augusto Gonçalo. Eu gostaria de passar uma música para mim, com Amado Batista, Larga Tudo e Vem Correndo. Oferecer para minha filha Eliane, meu filho Gabriel, minhas duas netas, Graziele Vitória, Amanda Lohane, meu genro Djalma. E para uma amiga minha no Pancadão, Maria Rosa. E para o meu esposo Antônio. E para todos que gostaram da música. Principalmente para você. Para você, Bruno. Falou, Bruno. Tchau.
0: Valeu, minha amiga. Um abraço para todo mundo aí, João Gonçalo, nos acompanhando.
5: Minha Bruna e Gabriel, quem fala aqui é Roda Santa Antônia, município de Caporó. Eu quero ouvir uma música com o Rodrigo Silva. Parece para a Bebinha, Milena, Carneiro, Micael, Galega. Para minha mãe, Diva, e para você, Bruno Gabriel, com ótimo locutor, tem bom dia, um bom domingo para você e sua família, fica com Deus.
0: Amém, amém, fica com Deus também, abraço para toda a sua família aí, conectada na educadora.
6: Oi, Bruno Gabriel, quem fala aqui é Reinaldo, eu sou ouvinte do seu programa todos os domingos, eu gostaria que você rodasse a música para mim aí de Sem Pareia, ofereço para minha mãe, para todos meus irmãos. Ofereço pro meu sogro Santana lá na Engazeira, minha sogra, para minhas cunhadas e para minha esposa Ana Paula Cardoso. Nós somos ouvintes do programa todos os domingos. E você passa a música para mim, viu?
0: Beleza, no finalzinho do programa você pode esperar que vai passar. Já coloquei aqui para passar no final do programa, assim que eu der o tchau, tá bom? Assim que terminar.
7: Bom dia, Bruno, Gabriel, tudo bem com você? Que eu tô bem, sou preta. Bruno, quer te pedir uma música com Bruno e Júnior, tá legal. Fiz pra minha mãe, meus três netos, minha filha Fabiana Vaqueira, meu genro, para você e família, viu, Bruno? Ótimo, almoço abençoado por Deus, tá, Bruno?
0: Amém, pra você também, pra família toda aí nos acompanhando.
8: Bom dia, Bruno. Cleudivânia aqui.
0: E aí, Cleudivânia?
8: Também com minha mãe. Falei que tá tudo bem, graças a Deus. Eu tinha feito uma cirurgia. Tô aqui visitando um menino aqui. Mais tarde, né, a gente fala aí como é que ele tá, viu?
0: Tá certo. Um abraço pra você, minha amiga, pra família toda. Valeu, viu, Bia? Quem mais?
9: Oi, Bruno. Tudo bem? Bom dia. Aqui é Rosário, da comunidade de Mata.
10: Tô passando aqui para lhe pedir aquela música, Um Certo Dia, na voz de Padre Antônio Maria, viu, Bruno? Todo mundo aqui na minha comunidade está ouvindo o seu programa. Essa música eu quero oferecer para minha irmã Ana com a família, para Cília com a família, oferecer para minha amiga Orlinda e seu esposo José e para todo o pessoal da minha comunidade que está ouvindo o seu programa. Bom dia, Bruno. Até a hora que Deus quiser, da sua amiga Rosália, para toda a minha família.
0: Um abraço pra você, viu, Rosália? Abraço pra todo o povo da sua comunidade que tá nos ouvindo por aí. Mais gente acompanhando a nossa Educadora FM, é o carinho do nosso povo.
11: Ô, Gabriel, como é que tá você, meu querido? Como é que vai? Tudo bem? Aqui é Sebastião, com Diário da Vaca. Ô, Bruno, faço uma música com nós curtimos, meus netos, meus filhos, minha nora e minha mãe, meus irmãos. E pra você também, Bruno, qualquer um aí. Valeu, meu
0: valeu, querido. Gente, uma boa! Graça, obrigado, bom você. Dia. Valeu, Sebastião, no Riacho da Vaca. Tá lá acompanhando a gente.
12: Gabriel, tudo bem com você? Comigo tudo bem. Opa. Ei, Bruno, quer dar um alô aí pra meu tio Anísio, que mora em Catité, pra todos os meus primos aí. Quer dar um alô aqui pra meus primos aqui, minha prima Rita, tá ligadinha no seu programa, dá um alô pra ela, viu, Bruno? Minha prima Elza, Maria de Fátima, Maria Silva, pra todos os meus irmãos e todos os locutores aí da Rádio Educadora de Catité. Aqui é Nina de Ganambi que tá falando. Um bom dia para você, um abençoado domingo para você e toda a sua família. Roda minha música, viu, Bruno? Tô ligadinho no seu programa todos os sábados e todos os domingos.
0: Um abraço, Nina, lá em Guanambi, tá acompanhando, né? Obrigado, Nina, por essa grande audiência.
13: Oi, Bruno, bom dia. Aqui é a Marciene de Mamona, Sebastião Laranjeira. Gostaria de ouvir qualquer música aí com Eduardo Costa e oferecer para toda a galera aqui no bar, Amor Só de Mãe, para meu filho Alan Júnior e para minha amiga Vilma. Um beijo e um feliz domingo.
0: Para você também, abraço a todo mundo da região de Sebastião Laranjeiras, Bahia, nos acompanhando, né? Que legal, audiência maravilhosa do povo aí.
14: Oi, Bruno, bom dia, tudo bem? E tá tudo bem, aqui é Luciana Lagoa do Pires. Toca a música aí pra mim. Coloca a música aí pra mim, de Rita e Léo, Na Linha do Tempo. Ofereço pra meus filhos, minhas filhas, meu esposo e pra minhas amigas. Pra você e todos que tá curtindo a rádio. Fica com Deus, Deus abençoe.
0: Amém, fica com Deus também. Um abraço pra família toda aí, acompanhando. Audiência espetacular do nosso povo, povo todo ligado na Educadora nessa manhã, nesse domingo.
15: Bruno, eu sou sua ouvinte de todos os sábados e todos os domingos. E eu te pedi uma música e você não deu pra passar. Eu tô esperando que você passe uma música pra mim, tá bom? E eu ofereço pra Fátima, Carmen, que é minhas amigas em Biaçucê. Para todas minhas amigas em Biaçucê, se passa com Amado Batista, secretária. Tá bom, Bruno? Bom dia, fica com Deus.
0: No finalzinho, viu, minha amiga? Vou deixar aqui na ponta da agulha pra você. Assim que o programa terminar, eu vou passar assim, tá bom? 12:21 na nossa Educadora. É o carinho do nosso povo. O povo tá ligado, tá curtindo. É muita gente, né? É muita gente, graças a Deus. Bom dia, Bruno, tudo bem? Toca uma música aí pra meus familiares que estão acompanhando o programa agora, meu esposo, meu sogro, minha sogra, a bisavó e meus filhos, Samuel e Luiz Henrique. Toca aí Eliana Ribeiro, qualquer uma. Tá certo, um abraço pra você aí, viu? Letícia, valeu Letícia. Abraço pra sua família toda, viu Letícia? Obrigado pela participação.
16: Bom dia, Bruno Gabriel, aqui é Balmar, da cidade de Unabim, aqui do bairro São Sebastião. Gostaria de mandar um alô aí no programa para minha irmã Rita, Sergião Alves, toda a galera da Torneca e todos os de Caxité. Se possível, eu gostaria de ouvir uma música com Zezé Di Camargo e Luciano.
0: Beleza, um abraço para você, para a família toda. Alô, Guanambi! Obrigado a todo o povo de Guanambi que tá aí acompanhando a gente, né? Muitos ouvintes em Guanambi, graças a Deus. Obrigado a todos aí. Eu, esse ano, Também um alô pra Rose, lá de São Paulo. Bruno, gostaria de ouvir uma música pra minha família na Fazenda Candonga. Meu sogro, João de Zuza e Luzia, em Pau Ferro de Santa Luzia. Um alô pra dona Isabel e o esposo dela, João, e pra todo mundo da rádio. Valeu, Rose, lá em São Paulo, tá nos acompanhando.
17: Bom dia, Bruno Gabriel. Eu sou Ana de Lagoa Real. Sou ouvinte do seu programa. Bruno, agora estaria de ouvir uma música com Edgar Mão Branca. E ofereço para minha irmã Rosa, meu compadre, meus dois sobrinhos lá na Fazenda São Francisco, Maria Rosa e compadre Zeca, Camila, Jorge, e para todos que estiverem me ouvindo, e para minha amiga Elza, lá em Bitira, para mim, para minha filha e para todos, para minha filha Carolina e para Samuel. Fica com Deus, Bruno.
0: Amém, amém. Fica com Deus também. Um abraço para a família toda, todo mundo em Lagoa Real. Também um alô pra Fia. Bom dia, Bruno, aqui é a Fia do Rio Abaixo, Lagoa Real. Toca uma música aí com o Willi Vaqueiro, viu, Bruno? Willi Vaqueiro. Quero oferecer pra minha filha Leni e também para a Donizete. Beleza. É no finalzinho do programa também, viu? É o Willi Vaqueiro. Tava em Lagoa Real ontem, não é isso? Um abraço a todo o povo de Lagoa Real que tá aí acompanhando. Bom dia, Bruno. Eu sou catequista da comunidade de Angico e quero parabenizar os catequizandos da primeira Eucaristia que ontem recebeu o sacramento, né? Eu sou Roseli Maria do Olho d'Água de Maniaçu. Valeu, Roseli Maria. Abraço a todo o povo de Olho d'Água de Maniaçu, né? E parabéns aí aos a todos que receberam a primeira Eucaristia, né? Os seus catequizandos. Abraço para todo o povo lá do Angico acompanhando a gente. Alô, Angico, obrigado a vocês aí pela audiência, pela companhia.
18: Boa tarde, Bruno, aqui é Rose da Avenida Santana, gostaria de pedir você para cantar os parabéns para minha mãe Luzia Max, que ela completou ano essa semana. Que Deus, Nossa Senhora, dá ela muita saúde, muitos anos de vida, muita paz. Tô na escuta do seu maravilhoso programa. Sou fã da educadora, fã de todo mundo que trabalha aí na educadora. Um abraço, que Nossa Senhora Aparecida protege a vida de cada um de vocês. Tenha uma ótima semana abençoada por Deus. Tchau, Bruno. Tava lavando roupa e terminei agora.
0: Opa, mulher trabalhadora. Aí sim, um abraço pra você, pra família toda. E parabéns aí pra sua mãe. Muitos anos de vida, muita saúde. Alô, Luzia. Um alô também para Wilson. Bruno, manda um alô para nós aqui em Maria Rosa. E toca aí Zezé e Luciano. Beleza, no final do programa eu vou tocar o som aí com Zezé de Camargo e Luciano. Pode deixar comigo, viu? Obrigado a todo esse povo maravilhoso aí nos acompanhando, viu? Valeu, valeu. Meio-dia e 25. Um abraço para você que curtiu o nosso programa de hoje. Eu quero agradecer os nossos patrocinadores pelo apoio, pela parceria. A gente volta, se Deus quiser, no próximo sábado, às 14h, no nosso Sabadou na 100,7. Vamos ficando por aqui. No final do programa, agora você vai ouvir várias canções que o povo pediu. Eu vou deixar aqui programado as canções, as músicas que o povo pediu. Então, se você pediu a sua música, aguarda aí que vai tocar agora no final do programa, tá bom? 14h tem Fabiana Silva no Energia Positiva. Tchau, tchau, Brasil. Obrigado pela audiência, pela participação, obrigado pela sua atenção, pelo carinho, obrigado por tudo. Que Deus abençoe seu dia, abençoe a sua tarde, o seu domingo, a sua semana, que seja uma semana abençoada, repleta de alegrias, realizações, vitórias e muita saúde para todos nós. Amém, amém. Até sábado, gente. 14h, aqui na Educadora, se Deus quiser, no nosso Sabadou na 100,7. Bom apetite para você que tá almoçando aí, viu? Tchau, tchau. Fique com Deus. E com ele eu vou também. Tchau.

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0: tarde, muito boa tarde, Caetetea. Boa tarde, Bahia, Brasil!
1: Brasil!
0: Começando a energia positiva, hoje, dia 7 de junho de 2026. Boa tarde pra você, ouvindo a nossa programação, onde quer que você esteja. Seja pela sintonia 100,7 FM. Em mais de 60 cidades, todo o sudoeste baiano, norte de Minas Gerais. Boa tarde pra você. Cheguei, Brasil! Ou você que nos ouve em qualquer lugar do mundo, pela internet, nosso aplicativo Educadora Santana. 100,7 FM, Caetité, Bahia. E aí, conte pra nós, como foi o seu final de semana, hein? Como está sendo o seu domingão? Tá bom? Tá maravilhoso.
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0: 14h21, boa tarde pra você. Chegando agora no seu rádio, pedindo licença, adentrando a sua casa, seu carro, você viajando, voltando pra casa ou indo, né, se divertir com a família, com os amigos. Boa tarde pra você. Tá você curtindo? Aí no trabalho, em casa, você no clube. Ligou o somzinho aí? Ligou o som? Sintonizou 100,7 FM? Boa tarde, prazer.
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0: Sou eu. E nessa tarde maravilhosa, maravilinda de domingão, estarei aqui com você. Pela sua companhia, valendo a sua participação, WhatsApp Educadora 779-9907-1007. Boa tarde pra você. Tarde maravilhosa pra você também, adentrando aí a live. Fabiana Silva, locutora. Um abraço super especial pra toda essa gente maravilhosa nos acompanhando. Vamos curtir, quero ver coraçãozinhos. É, mande corações. Mande corações, porque a locutora está apaixonada, viu? Sempre. Oi, Fafá, boa tarde. Valeu, lindona.
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0: Vamos começar como sempre, agradecendo ao nosso bom Deus por mais essa oportunidade, agradecendo a você pela companhia. Fique conosco, participe, o WhatsApp Educadora 779-9907-1007. Já agradeceu a Deus hoje? Já agradeceu? Ainda não? Eu convido você nesse momento para desacelerar. Desacelere. Agradeça a Deus. Agradeça pelo seu respirar. Agradeça pela vida. Começando agora mais uma edição do Energia Positiva, trazendo para você essa mensagem, como sempre, uma mensagem especial para aquecer o seu coração, renovar as suas forças. Não sei o que você está passando, o que tem passado, mas tudo é uma fase. Entregue nas mãos de Deus. E nessa tarde, lembre-se que a vida acontece no presente. Viva o presente. Viva o hoje, o agora. Muitas vezes estamos tão preocupados com o que passou, ou ansiosos pelo que vem, por que ainda virá, que esquecemos de viver o agora. Cada momento tem seu valor. Cada encontro tem a sua importância. E cada dia ele traz uma nova oportunidade de crescimento. Então cultive pensamentos positivos, claro, mantenha a fé, siga em frente com confiança, mesmo que o caminho apresente dificuldades, desafios, nunca esqueça de que você é mais forte do que você imagina. As dificuldades passam, os aprendizados perante essas dificuldades, eles ficam, eles permanecem, e a esperança sempre encontra um jeito de florescer. Aproveite essa tarde para refletir. O que você tem aproveitado? Será que você está vivendo o seu presente? Ou você está remoendo o passado que você não tem como mudar? Já passou. Ou você ainda está naquela expectativa de adivinhar como vai ser o seu futuro? Lembre-se, o seu futuro, ele depende do que você decide agora. Então, aproveite essa tarde para agradecer pelas conquistas, pelos ensinamentos, pelas pessoas que fazem parte da sua caminhada. Um coração grato, ele encontra a beleza até nos pequenos detalhes da vida, onde ninguém mais enxerga. Você enxerga uma aurora no pôr do sol? Você admira ou você simplesmente reclama porque acabou mais um dia? Pense nisso. Que Deus abençoe a nossa tarde, ilumine seus passos e encha a sua vida de paz, saúde, amor e muitas realizações. Continue conosco, a energia positiva está apenas começando, espalhando boas vibrações e acreditando sempre em dias melhores que estão por vir.

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Boa tarde pra você, ouvindo a nossa programação educadora. E como sempre, agradecendo ao nosso bom Deus, e fale assim, ó, Jesus Cristo, Jesus Cristo, Jesus Cristo, eu estou aqui. Roberto Carlos.

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2: Lembrando do showzaço de Gilberto Gilmar lá em Lagoa Real, aí ó, em poucas palavras.

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2: O nome dela é Vivendo ou Existindo.

0: você está vivendo ou existindo, hein? Com Sérgio Silva aqui na programação educadora, 14 horas e 45 minutos.
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14h46. 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Boa tarde para você acompanhando a nossa programação aí na live pelo Instagram, Fabiana Silva Locutora. Boa tarde, Dálcio Lima. Boa tarde para você, Zelinda Dias, boa tarde. Bom domingão pra você, viu? Semana abençoada. Iniciando hoje com muita alegria, muita energia super positiva.

0: Vamos para o Alô da Galera?
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0: Participe conosco, participe com a gente. WhatsApp Educadora 779-9907-1007. Peça sua música, mande o seu alô, seu recadinho pra quem você quiser. Te atendo com muito carinho.
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0: 14:51. Boa tarde pra você. Quem tá com a gente, hein? Quem está com a gente aqui no WhatsApp, Educadora 779-9907-1007. Oi, boa tarde.
3: Boa tarde, Fabiana Silva. Como é que vai, minha querida? Você tá
0: Estou
3: boa?
0: Tudo bem.
3: Oi, Fabiana, aqui é Salvador, aqui da Santa Luzia.
0: Tudo bem,
3: Gostaria
0: Salvador?
3: Gostaria de ouvir uma música de Guilherme Silva. O amor da minha vida, ofereço para meus irmãos, para Maria Lúcia Rosângela em Lagoa do Pilão, para Cida no Tabuleiro e enfim, para todos vocês aí da Educadora, Fabiana. Um abraço, fica com Deus, minha querida.
0: Valeu,
3: Deus te proteja.
0: Salvador. Amém. Boa tarde para você, muito obrigada pelo carinho, audiência, participação aqui no Energia Positiva. Boa tarde.
4: Oi, Fabiana, boa tarde. Gabi, passa pra mim, Fabiana. Léo Santana e Pablo. Eu e ele. Tô muito a curtir, viu? Tchau.
0: Valeu, lindona! Um abraço super especial pra você. Muito obrigada pelo carinho, audiência, participação aqui no Energia Positiva. Boa tarde pra você. Oi!
5: Boa tarde, minha amiga Fabiana Silva. Como está você? Tudo bem? Aqui é o Igaporã. Você mandar um alô para todo o pessoal do bairro do Lajinha, nossa comunidade Nossa Senhora Aparecida e todo o pessoal do Tamboril, município de Catité, que está na sintonia do seu maravilhoso programa, e todo o pessoal da Cerquinha, para sair da Pedra, Capão, Jasmin Sul, Poções, Japecanga, Umbuzeiro, Limeira, Caraíbas, Jatobá, enfim, toda a sintonia. Tem um ótimo começo de semana, amiga. Abraço. Passa a música de Zé Vaqueiro para nós.
0: Valeu, miudinho! Alô, galera de Igaporã! Boa tarde, muito obrigada pelo carinho, audiência aqui na programação Educadora, programa Energia Positiva. Quem mais tá com a gente, hein? Boa tarde!
6: Oi, oi, Fabiana Silva, boa tarde, tudo bem com você?
0: Tudo
6: bem. Gostaria que você roda a música pra mim de Sandro e Santiago, viu? Pinica aí, uma testa aí, devagar. Quem fala é Marcoinho Maniaçu Bonito, viu? Desejo uma boa tarde, felicidade pra você, muitos anos de vida, um bocado de coisa boa. Falou, tchau, tchau.
0: Eita,
6: um abraço.
0: Coisa boa, hein?
6: Quem fala é Marcolino Bonito. Fui.
0: Valeu, Marcolino em Maniaçu, ouvindo a nossa programação. Muito obrigada pelo carinho, audiência, participação aqui. Olha o nosso fã-clube aqui. Oi, Porfíria, boa tarde.
7: Boa tarde, meu povão do mundo inteiro, boa tarde. Ô, Fafá,
0: oi.
7: Um abraço e um beijo pra todos os ouvintes do mundo inteiro.
0: Eita,
7: não pode falar
0: boa.
7: Nome do lugar, não, que agora é demais.
0: É muitas
7: comunidades ouvindo e querendo alô. Beijo e abraço pra todo mundo.
0: Aí, ó, manda um abraço pra todos e todas, né? Pra todo mundo. Olha a Irani lá de Munho, Santa Luzia.
8: Oi, minha amiga Fabiana Silva.
0: Oi.
8: Minha pro locutora maravilhosa, abençoada por Deus. Boa
0: Amém.
8: Tarde. Aqui
0: é
8: Irani de Munho, Santa Luzia. Dá um alô pro meu esposo Décio, meus três filhos, meus cinco netos, meus dois genros, minha nora e Cida de Baixão, Santa Luzia, Cida de Jorge. E pra você com seus filhos, passa aquela música aí.
0: Qual?
8: Com o Rodrigo Silva, quero que é música.
0: Ah,
8: ou se você tiver aquela com cavalo, meu cavalo sabe, você passa.
0: Ele
8: se
0: sabe,
8: não tiver, você passa Gine Gine, Nossa Senhora da Aparecida. Que eu gosto muito, gosto e adoro. Tá bom, minha pro?
0: Pronto.
8: Uma boa tarde. Pra dona Deja e Neus aqui na Nimoinho em Santa Luzia.
0: Alô, dona Dejanira, meu amor. Ô, mulher cheirosa, um cheiro pra ti. Alô, Neuza, lá em Moinhos.

nossa programação. Hoje tem, hein? Olha, nosso amigo pedindo aí, ó. Ô, Fá, estamos ouvindo aqui em Lagoa Real, em clima de vaquejada, Fá. É o Dálcio Lima, ouvindo a nossa programação lá em Lagoa Real. E ele pedindo uma música de vaquejada pra nós. E hoje tem, né? Já passou por lá. Na sexta-feira, Rauane Dourado, Fogueira Elétrica, Teuzinho, Túlio Milionário. Quem mais? Ontem foi Gilberto Gilmar, Flávio Leandro, William Vaqueiro e Chinela de Couro. E hoje tem, hoje tem Ron Novaes e Gabriel. Tem Rodrigo Silva, vocês gostam, né? Tem Rodrigo Silva lá hoje, hein? E chamei.

26ª Missa do Vaqueiro. Lago Real e Vaquejada, né? Um Lago Real. Bom demais, hein?

0: Mande minhacha.
1: Vá, vá, vá, vá. 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
2: Alô, Nete! Lá em Lagoa Real.

Vaquejada, 15 horas 8 minutos. Boa tarde pra você, ouvindo a nossa programação educadora, o programa Energia Positiva. 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

meu cavalo sabe, hein? Ah, se ele soubesse mesmo, hein? Manda um abraço super especial aqui pro Mike. Alô, Mike! Fazendo a cobertura aí da Baquejada em Lagoa Real. Grande profissional, Mike, hein? Manda um abraço também pra ele. Nosso colega Paulão Locutor, o rei das cavalgadas, hein? Eita coisa!

0: delícia. Valeu demais.
1: Bom.
0: Obrigado pelo convite. Que Deus abençoe.
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4: Fabiana Silva. 15h20. Jorge Matheus e Henrique Juliano. Chamei, hein? Guilherme Silva passou por aqui também, Estrada do Amor.
5: Oh, yeah.
4: Também o Guilherme Silva com a participação do Nando Moreno, Meu Cavalo Sabe. Pula ele vaqueiro, amar seus defeitos. Manda sem pareia, vá pra vaquejada. E hoje tem Rodrigo Silva lá em Lagoa Real. Oh, yeah.

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1: Às 15h30, voltamos, hein, ao som do Sandro e Santiago Finica. Eu, programa Energia Positiva, Rádio Educadora Santana, 100,7 FM, sempre presente em seu coração. Boa tarde pra você ouvindo a nossa programação, onde quer que você esteja. 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

0: 15 horas 32 minutos. Vamos para o alô da galera participando conosco. WhatsApp educadora 779-9907-1007.
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0: Alô, você ouvindo a nossa programação educadora, boa tarde.
2: Boa tarde, Fabiana, da Rádio Educador de Caquité.
0: Oi.
2: Fala José de Souza Mundo, de Rio do Antônio.
0: Alô, Rio do Antônio.
2: Pede uma música, por gentileza, com Edgar Mão Branca. Muito obrigado.
0: Valeu, meu amigo, lá em Rio do Antônio, ouvindo a nossa programação. Um abraço super especial.

0: Quem mais tá com a gente? Rádio Educadora Santana, 100,7 FM, sempre presente em seu coração. Boa tarde para você, muito obrigada pelo carinho, audiência, participação.
1: Boa tarde, Fá, aqui é Luísa, Tempo Novo. Tudo bem com você, Fá?
0: Tudo bem!
1: Passamos o dia Eduardo Costa aí para nós.
0: Alô, Tanque Novo! Um abraço super especial para você, você e toda a sua família ouvindo a nossa programação. Quem mais está com a gente? Boa tarde.
2: Ô, Fabiana Silva, boa tarde. Quem tá falando aqui é Nisso, tá de Ibiaçuí. Ô, Fabiana.
0: Alô, Ibiaçuí!
2: É linda, com a voz maravilhosa. Você é muito comunicativa. Gosto muito do seu... ouvir tua voz, tá bom?
0: Valeu, lindona.
2: Toca a música aí de Guilherme Silva. Qualquer uma. Qualquer música toca aí.
0: Galera lá de Ibiaçuí, ouvindo a nossa programação.
2: Tá bom?
0: Combinado.
2: Alô, Fabiana. Uma boa tarde com Deus. Beijo, abraço. É Nisso, pede em Ibiaçuí, tá bom? Tchau, beijo.
0: Minha amiga Nisso, lá de Ibiaçuí, ouvindo a nossa programação. Muito obrigada pelo carinho, audiência, participação aqui no Energia Positiva. Boa tarde pra você.
3: Oi, Fá, boa tarde. Você tá boa, Fá?
0: Tô bem, oi,
3: tô
0: Bia.
3: Bem, Fá. Tirando o frio, né?
0: Tá gelado.
3: Opa, quero oferecer aqui para meus dois filhos, para meu marido, para todos os familiares aqui em Pirajá, para os familiares na Santa Luzia, para minha irmã Nisso no Baixão, para o marido Gil, para a Leni, Regina, Kelly, Bia de Doro. Quero oferecer também para minha irmã Denise no Bar Salvatório, para o marido Léo, a minha grande amiga Marivalda, aí no Monte Alegre. E para você também, viu, Pá?
0: Passar
3: obrigada,
0: a música
3: de Rodrigo Silva, viu?
0: Você tá vendo? Povo que gosta de Rodrigo Silva.
3: Tô aqui me escuta. Tchau, minha linda.
0: É bom, hein?
3: Então, boa tarde.
0: O forró é maravilhoso, hein? É, isso aí. Quem mais tá com a gente aqui? Oi, Deminha.
4: Oi, Fá. Oi, Dema Teixeira do TikTok. Gostaria de pedir a música com o Selvo Silva. Ofereço pra Jô, pra Edilson, pra Jorge do Sabor da Carne, pra Nenga lá em Campinas, Santa Luzia, e pra todas as pessoas dos seguidores do TikTok de Dema Teixeira e pra você da rádio, que é uma ótima locutora. E estamos juntos e fica com Deus. Um abraço, valeu. E ontem a gente estava na Goiás Real e não te vi, viu?
0: Muita gente, Deminha, por lá.
5: Ana Silva.
0: Valeu, amigão. Um abraço super especial pra você, toda a sua família. Daqui a pouquinho a gente toca. Daqui a pouquinho, hein? Quem mais tá com a gente?
6: Opa, faça minha música aí de Cristiano Neves. Joga a carta sobre a mesa.
7: Fá, você não esquece minha música não, Fabiana.
0: Qual é a música?
7: Ô, Fá, passa uma música pra mim aí, Fá, de...

0: super especial pra essa gente maravilhosa aí, hein?
1: Alô, Fabiana, boa tarde.
0: Oi, boa tarde.
1: Toca aquela música, fala de uma coisinha pra comer aí, Fabiana.
0: É de gama branca.
1: Boa tarde, fica com Deus. Eu sou aqui, Judido Moreira, município de Biaçucê.
0: Alô, Biaçucê, um abraço super especial pra toda essa gente maravilhosa ouvindo a nossa programação.
2: Boa tarde, Fabiana Silva.
0: Oi.
2: Aqui é Val Marques de Guanambi. Estou falando aqui do bairro São Sebastião. Quero mandar um alô para toda a galera aí do da Tormec, minha irmã Rita, meu cunhado Feijão, toda a galera aí de Caetité, todos aqui de Guanambi. Um abraço. Quem tá falando aqui é Val Marques. Um abraço.
0: Alô, meu amigo Dom Marques, lá de Guanambi. Pessoal, gente boa lá de Guanambi, ouvindo a nossa programação. Muito obrigada pelo carinho, audiência, participação. Boa tarde, Fabiana. Aqui é o Daniel, da Fazenda Brejo Sujo. Oi, Daniel. Boa tarde, tudo bem? Ô, Fá, eu gostaria que você rodasse a música do Túlio, com Túlio Milionário. Daqui a pouquinho a gente toca pra você, viu, amigo? Um abraço super especial. O Fá, boa tarde. Passou a música do Zé Vaqueiro. A Luciana Fernandes. Oi, Lu. Boa tarde pra você ouvindo a nossa programação. Muito obrigada pela sua audiência e também pela sua participação aqui, viu?
3: Oi, Fabiana. Boa
0: Oi.
3: Tarde. Tudo bem com você?
0: Tudo bem.
3: Tudo bem, sim. Graças a Deus. Estou aqui na escuta desse maravilhoso programa.
0: Que bom.
3: Boa tarde, fique
0: Boa tarde.
3: Com Deus e uma ótima festa junina aí, viu? Tchau, tchau. Aqui é Custódia, Santos, Povoado, Salinas, Cidade Guajeru. Fique com Deus.
0: Alô, Guajeru! Ouvindo a nossa programação educadora, valeu, Custódia! Beijo pra você, lindona!

E com esse clima maravilhoso, a gente chama ele assim, ó. 15h40, Edgar Mão Branca. Ô, povo festeiro! Alô, mamãe Laíde! Alô, família lá na Fazenda Forquilha! Segura, Juliana! Assim, ó, descambando a ladeira, né, Zé? Magali é que gosta, né, Magali? Alô, Adriana! Ei, Zé, ontem a gente não dançou um forrozinho?

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1: Ó, Flavinho aqui cobrando. Alô. Ô, Flavinho, aí a gente vai ter que mandar assim, ó, alô, Leizinha também, ó, Flavinho, Leiziane também, quem mais? A Kelly e o mais novo, Lucas. Um abraço pra toda a família. Alô, Milton, segura, olha, Milton já chamou Juliana, eu vi vocês lá em Lagoa Real, viu? Tá pensando que eu não vi, não?

0: Silva.
1: 15h44, o Dálcio Lima aqui lembrando, olha, Fá, ele comentando aqui sobre o Edgar Mão Branca, né? Que é um músico que representa nosso sertão, com certeza. O Edgar Mão Branca é um dos maiores símbolos, né, culturais, defensores das tradições sertanejas da nossa Bahia. Ele é que é cantor, compositor, também radialista e ex-deputado federal. É nascido aqui em Macarani e ele é o principal ícone aí do forró raiz, né? O vaqueiro no estado da Bahia, eternizando aí a cultura vaqueira e a vida do povo sertanejo. Bem lembrado aí, viu, Dálcio? Segura, Lagoa Real.

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2: Segura, Brasil, 15 horas e 49 minutos. Se é pra fazer barulho, chame Mamasa. Alô, Mamasa, lá na rua Piauí. Alô, vizinhos. Segura aí, ó. Vamos fazer uma festa, viu?

11h52. Desse jeito a gente só chega amanhã, hein? É hoje que eu não chego lá em casa.

0: E com esse clima de forró, São João, a gente sabe que tem essa tradição maravilhosa, né? Do forró, da sanfona, né? Do fole chamado aí antigamente. E eu conheci uma pessoa maravilhosa que eu quero trazer aqui pra vocês também. Apresentar ele pra vocês. É o Dudi Tereza, diretamente lá de Presidente Jânio Quadros. Pra você que é de Maetinga, região de Guajeru, eu tenho certeza. É ele que toca em todas as cavalgadas aí na região. Dudi Tereza, Du, foi um prazer conhecer o senhor. E, gente, eu vou trazer pra vocês aqui alguns trechos que eu consegui gravar com ele lá na casa dele. Manda um abraço por especial pra essa gente maravilhosa, Du. Foi um grande prazer, eu, Fabiana Silva, locutora, estar aí com você, né? E conhecer esse grande artista que temos aqui em nossa terra. E olha, quero você participando um dia aqui ao vivo em nosso programa Energia Positiva. Vamos fazer aquele forrozão aqui, viu? Vamos fazer. E vou trazer aqui pra você, viu, Brasil, agora, a partir de agora, algumas, né, gravações do nosso amigo Du aqui, olha. Segura!
1: Essa é pra
0: mijar no sapato mesmo. Iha! Vai! Dudi Tereza, diretamente de Presidente Jânio Quadros.

0: Tá pensando que acabou? Porfíria gosta, hein, Porfíria? Dançar um forrozinho assim, ó, beleza, aí sim, hein? Tem mais, ó, tem essa aqui, ó, tem também essa aqui, ó, diretamente de presidente Jânio Quadros.
1: Forrozeiros, sanfoneiros,
0: aí, ó,
1: da Bahia e do Brasil, toca do...
2: De presidente Jânio
1: Quadros. Estamos aqui, ó.
0: Diretamente da nossa rádio educadora, pra você.
2: Essa aqui é pra
0: aí, ó, manda lá pra dona Laíde. Ô, mamãe Laíde, lá na Fazenda Forquilha, ó.
2: O hino nordestino.
0: O hino nordestino pra você.

O Admar comentando assim, ó, Vá, conheço, Fá, ele é muito conhecido aqui na região, toca muito, imagina aí, dançando um forró desse, é bom demais, e como é, viu, Admar? O Admar que é lá de Maetinga, pertinho do de Tereza lá, ó. Tu mandou alguns vídeos pra gente também, ó, mandou alguns vídeos aqui, ó, pra gente apreciar, olha esse aqui, ó.

as cadeiras da sala, afaste o sofá pra você dançar o forró, vai! Segura!

gente, essa é pra suar a camisa, viu? É pra molhar a camisa, é pra suar mesmo, diretamente lá de Presidente Jânio Quadros, pra você de toda a Bahia, todo o Brasil, Dudy Tereza. Um abraço, meu amigo. Olha isso aqui, ó.

0: Vem de Admar falando assim, Fabiana hoje tá combinando de chapéu e bota, a gente tá no clima, a gente tá nesse clima maravilhoso de cavalgada, nessa cultura nordestina, viemos diretamente aí de Lagoa Real, da Vaquejada, cavalgada, enfim, né? E o forró combinando aí com São João, mês junino, e a gente, é claro, vem conforme o nosso clima maravilhoso, conservando com certeza a tradição. Então foi Dudy Tereza aqui participando com a gente, trazendo alguns dos trabalhos dele aqui. Mas eu quero, viu, Du, a sua participação aqui em nosso programa Energia Positiva, em nossa Rádio Educadora, inclusive aqui em nossa cidade de Caetité. Sim, adoro teu sorriso, participando do nosso programa.
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0: Cacau com leite, amo você. Boa tarde, Brasil, agora 16:03.
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16:12. Fez até calor aqui, hein? A temperatura subiu, hein? Mastros com leite, ó. Primeiramente o Robério e seus teclados. Saudades da pequena. Mastros com leite passou por aqui, anjo de guarda. Cacau com leite, amo você. Programa Energia Positiva, Rádio Educadora Santana, 100,7 FM. Sempre presente em seu coração, essa gente maravilhosa aqui acompanhando os bastidores aqui em nossa live. No Fabiana Silva, locutora, viu? Vai lá no Instagram, tá ao vivo, Brasil. Hoje resolvi fazer essa live ao vivo aqui pra vocês. Quem mais tá com a gente? O Samuel, boa tarde, Silvana, boa tarde, Sueli. Sil! Oi, Silvana! Tudo bem, lindona? Boa tarde. Ofá, sou Silvana de São Miguel, Santa Luzia. E tem Sil também aqui da escadinha, né, Sil? Um abraço super especial. Quem mais tá com a gente? Li, um abraço. Quem mais? Maria Aparecida, um abraço, viu, Bia? Magal Souza, um abraço, viu, Magal? Vânia Alves, Espaço Xavier, Renata Amorim, um abraço, Renata. E a dona Naí dançando juntamente comigo aqui, olha. Dona Cleide também, um abraço super especial pra Cleidiane. A Diana Batista, um abraço super especial. É, o nosso amigo Admar, ouvindo a nossa programação, acompanhando. Lorisvaldo, um abraço. Louro da Ilha, convidando a gente para dançar o forró de São João lá com eles. Olha, quem sabe, hein? Quem sabe? Quem mais tá com a gente aqui, ó? Eduardo Oliveira, Neia Prates, Marcos Miranda. Oi, Quito, um abraço. Paulo Fernandes, boa tarde, Maria. Boa tarde, Rubevaldo. Quem mais tá com a gente? Quem mais? Olha só, gente. Um abraço pra Nilde. Um abraço, viu, Nilde? Cassiana também. Cida. Adriano. Acompanhando. Nete lá em Lagoa Real. É isso aí, Admar. Advani também. Um abraço super especial. Pedro Henrique. Oi, Vilma. Meu amigo Paulo Sérgio, lá da Cressol. Ô, Paulo, gente boa. Olha, gente. Um abraço pra Eliene. Quem mais tá com a gente? Que be... Oi, Fá, mande alô pra nós aqui no Clube do Sindicato. Oi, Cida. Lá no Clube do Sindicato, acompanhando a nossa programação. Um abraço super especial. Olha, depois eu vou aí, viu? Rose Leonardo, um abraço, Léo. Joana também está com a gente. Oi, Fá, mande uma música para nós aqui no Serrote. É a Luciene. Oi, Luciene, um abraço para toda essa gente do Serrote ouvindo a nossa programação, acompanhando a nossa live no Instagram, Fabiana Silva Locutora. Boa tarde, Gilvan, um abraço super especial. Bom domingão, boa semana para você, Gilvan, também. Jucimar, um abraço, boa tarde. Essa galera maravilhosa. Oi, Amandinha! Um abraço pra você, Amandinha, toda a sua família acompanhando sempre a nossa programação educadora.

aqui um giro na audiência, um giro pela audiência aqui, olha. 77999071007. Sucesso. 16:16. Oi, Amélia Marques, um abraço super especial pra você, minha linda.

0: Quem tá com a gente? Boa tarde pra você.
1: Boa tarde, Fabiana. Aqui é Juarez, de Fundão, né? Município de Tambaí, Bahia. Faça uma música para mim, Fabiana, com Léo Magarões, a escolha de você. E eu fiz para você, que é uma ótima locutora. Estou sintonizada em seu programa, Fá. Abraço, beijo.
0: Valeu, valeu, um abraço super especial. Muito obrigada pelo

0: Vamos tocar essa aqui do Léo Magalhães, ó. A fila anda.
1: Boa tarde, aqui é a Nath, tô ligadinha no seu maravilhoso programa.
0: Que bom, né?
1: Dou uma música bem bonita aí pra mim, ofereço pro meu amor Edilson, pra minha filha Lívia.
0: Olha.
1: E pra todos os ouvintes, muito obrigada, tenha uma boa tarde.
0: Boa tarde, lindona, beijo, beijo pra você, muito obrigada pelo carinho, audiência e participação, quem mais tá com a gente?
2: Oi, Fá, boa tarde, Fá. Oi, Fá, roda aí pra mim uma música aí, Fá, um forrozão bem bom aí.
0: Aqui hoje.
2: Eu tô ouvindo seu programa aqui, ofereço pros meus meninos, todos meus filhos, pra você, seus filhos, pra todos que estiver ouvindo seu programa.
0: E é ela! Oi, mamasa! Alô, Marizete! Alô, Dona Joana! Alô, Maria! Alô, toda a turma aí da rua Piauí! Daqui a pouco eu chego aí!

Boa tarde, Fá. Oi, aqui é Laila de Cachoeirinha. Mande um alô pra minha irmã Laís, pra minha mãe Edna, pro meu pai João. E gostaria de ouvir a música do Sandro Santiago. Já ouviu, né, inclusive? Obrigada, tenha uma semana abençoada. Amém, Laila, lá em Cachoeirinha. Alô, Cachoeirinha! Boa tarde, Fabiana. Aqui é Rosimeire, do Araçá, Locacolé. Estou na escuta, Fá. Passei Gilberto Gilmar. Você só me faz feliz.

0: Boa tarde, Fabiana.
1: Boa tarde.
0: Aqui é Luiz Nard, Lagoa Grande, Santo Luzia.
1: Tudo bem, Luiz?
0: Uma música de Marília Mendonça, Traição e Perdão. Ofereço a todos da rádio.

0: Biana.
1: Oi!
0: É Bia de Baixão de Santa Luzia.
1: Tudo bem, Bia?
0: Se não for impossível, passa uma música aí pra mim. Com...
1: Qual, Bia?
0: Com Sandro Santiago, aquela música que fala assim... Agora que vai embora sou eu, sei lá.
1: Vou procurar, viu, Bia?
2: Lula de Curralivara, tá curtindo aqui, hein? De Morrinhos, tá ótimo.
1: Valeu, Lula, lá de Curral de Varas, ouvindo a nossa programação. Boa tarde, Fabiana, que é Quito dos Morros. Gostaria de ouvir uma música de Cigano Casanova. Mande alô para o Zezinho, do Santo Antônio do Tamboril. Valeu, Quito! Olha a mamãe Laíde aí participando com a gente, hein?
3: Oi, Fabiana Silva. Boa tarde, Fabiana Silva. Mas tá passando o sorrozinho aí bacana, Fabiana Silva. Tá lindo, Fabiana Silva, esse sorrozinho aí hoje. Tá já dando a saudade mesmo do São João.
1: Tá chegando, ó.
3: Já tá rodando o São João mesmo, né, Fabiana Silva?
1: Tá batendo a porta,
3: ó. Gostei do alô que você mandou pra mim, Fabiana Silva.
1: Gostei. São João é logo ali.
3: Boa tarde, Fabiana Silva. Boa tarde, pois gostei muito, Fabiana Silva, gostei tanto do forró que fui dar boa tarde, depois que eu falei que eu tava gostando do forró. Forró tá beleza, Lanza também tá mandando um alô também.
4: Diz eu
3: que
4: também.
3: Tá, aí ó, Adriana também tá mandando um alô, diz que tá gostando do forró, tá beleza o forró, tá vendo? Olha, vai rodando esse forró aí que nós vamos rodando aqui no meio da sala, tá beleza.
1: Alô galera lá na Fazenda Forquilha, curtindo a nossa programação. Oi Lani, oi Dri, alô Rita, oi Maria Liz, Samuel. Nosso assessor JV, boa tarde a todos. Olha eu aí, olha nós aí novamente, hein? Pois é. O Fá, se possível, toque aí. Gilberto e Gilmar, capa de revista. E também de Flávio Leandro, chuva de honestidade. Eles que foram os destaques, Fá, que fizeram super shows ontem. Inclusive, estava curtindo lá, viu, JV? Lá em Lagoa Real. É Lagoa Real de Açúcar, hein? Porfira tá dançando que tá levantando poeira. Já tava pedindo aqui, olha, toca os parabéns pra Ayumara Cunha, lá em Montes Claros, Minas Gerais. E a Jussara Junqueira, Fá, aqui em Caetité, ambas aniversariando hoje, dia 7 de junho. Parabéns para toda essa gente maravilhosa, inclusive, né? As citadas aqui na mensagem do nosso assessor JV, mas também você que é sócio da nossa Rádio Educadora, está aniversariando hoje, sinta-se abraçado, abraçada, que Jesus abençoe. Todos os parabéns, produção!
5: Parabéns, parabéns, parabéns pra você!
1: Parabéns, felicidades, que papai do céu abençoe sempre! Oi, Cláudia, boa tarde, lindona, na escuta do nosso programa. Curando a ressaca, hein, Fá? Ontem em Lagoa Real. Ontem em Lagoa Real foi palco, e como foi, hein? Esse povo não sei onde é que fica. Passo em todo, olha, se quer saber, todo o público eu andei ontem, porque eu fui com Jennifer Bianca e não ficava parada, não, parecia um parafuso. Eu não encontrei você, Cláudia. É, Cláudia, não encontrei você lá por lá ontem. Boa tarde, Fabiana. João Paulo da Fazenda Brejo Sujo. Cheguei agora do torneio, Fá. Estou aqui ouvindo em Chão Duro. É. Ah, sim, estava jogando bola. Ele é de Brejo Sujo, estava jogando bola. Muito bem, um abraço para especial. Estava lá no torneio. Oi, Oi, Amélia, boa tarde, gatona. Pedindo música aí com Seiya Muniz. Daqui a pouquinho a gente toca. Boa tarde, Fá. É Dina do Capão. Lindona, mande uma música aqui pra nós. Oi, Dina, muito obrigada. Você da Fazenda Capão, um abraço super especial.
4: Olá, Fabiana, boa tarde. Se for possível, eu queria ouvir a música aí de Paula Fernandes. Beijo bom. Só mesmo pra mim curtir, ok? Boa tarde, sou a Helena aqui de Passagem da Onça.
1: Valeu, Helena! Alô, você de Passagem da Onça. Muito obrigada pelo carinho, audiência, participação.
6: Ei, Fá, que é Dilda do Quê?
1: Oi, Dil!
6: Pra mim aí, Raça Chinela, viu? Oferecendo pra toda a galera do Aduquiz aqui, Dilda do Quê, Fá.
1: Valeu, Dil, um abraço super especial.
7: Boa tarde, Silvana. Fabiana Silva, quero escutar aquela música de... Pinica eu. Aperta eu. Ofereço pra todo mundo da rádio.
1: E beija eu.
7: Pra minha família. Maria de Quente. Sou Patrícia Jesus Silva.
1: Valeu, Patrícia. Já tocamos aqui o Pinica eu com... É. Sandro e Santiago. Quem mais tá com a gente aqui é a Alessandra Oliveira. Ligadinha em nossa programação. Valeu.

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0: Silva.
1: 16:51. Raça Chinela, Liberdade, passando aqui na nossa programação educadora. 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JV comentando aqui, ó, sobre essa música. É realmente, viu? Essa música, JV, foi uma. Isso foi bem lá no início da carreira. Uma batida diferente, né? Liberdade com Raça Chinela. Exatamente. Lá pra 2021, 22.

Estávamos. Você ouviu falar dessa música, né? Pois é, a gente busca aqui os sucessos, né? Que já passaram, que se faz presente. Mandar um abraço pro colega radialista também, né? Da co-irmã, o Rogério Campos. É, eu me acho, viu, Rogério? Eu me acho, eu me encontro.

0: Live. Instagram Fabiana Silva, locutora. Boa tarde para essa gente maravilhosa acompanhando a nossa programação. Você que gosta, você que curte, a você que participa. Ative nosso WhatsApp, educadora, é o 779-9907-1007. Se é sucesso, tá com quem?
1: Fabiana Silva.
0: Beijo pra ela, Maria Fernandes. Boa tarde, lindona.

giro aqui pela audiência. 77999071007. 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

0: 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Manda um abraço pra ele, Wellington Lima, gente boa. Aquele giro aqui na audiência. Últimas participações. Boa tarde, Fabiana. Sou Leopoldina. Peço um alô pra mim. Ofa, mande alô pros meus familiares. Em especial, meu neto, Wagner, que completou 3 anos hoje. Está completando, no caso, 3 anos hoje. Desejando toda a felicidade do mundo para ele. Pro... São os meus votos e de todos os familiares, Fá. Um abraço, Fá. Um abraço pra você, Leopoldina. Muito obrigada pelo carinho, audiência. Parabéns aí pro seu netinho, então, completando aí 3 aninhos de vida. Parabéns, felicidades, que Papai do Céu abençoe sempre. Beijos para Cleide de Tabocas, ouvindo a nossa programação. Um abraço super especial pra você. Quem mais tá com a gente aqui, ó?
1: Oi, Fá, boa tarde, Fá. Oi, Fá, gostaria que você mandasse um alô para mim, Passar de Areia. E gostaria de pedir a você que mandasse essa música para mim, com Amado Batista, O Fruto do Nosso Amor. E gostaria de oferecer para todas as minhas amigas, meus amigos de Passar de Areia. E para minha família. E para todas minhas amigas de Maniaçu, Caetité. E para minha amiga Cida, lá em Caetité. Que é minha amiga de coração. E principalmente pra você também, Fá, que é uma locutora nota mil. Boa tarde, Fá, tudo de bom. A educadora presente.
0: Valeu, Zete. Um abraço super especial pra você, Zete. Quem mais tá com a gente? Boa tarde, muito obrigada pelo carinho.
2: Se puder, eu queria que colocassem a música Voando pro Pará, de Joelma do Calypso.
0: Valeu, lindona! A gente coloca aqui na programação pra tocar pra você, tá bom? Dentro do programa não dá mais tempo. Boa tarde.
3: Boa tarde, Fabiana, Silva, tudo bem?
0: Quer tudo bem, minha linda?
3: Eu sou preta. Olha, Fá, quero te pedir uma música com os Garganta de Ouro, Seu Brinco Caiu. Três pra minha mãe, meus 3 netos, minha filha Fabiana Vaqueira, meu genro, e para a Baiana e Tadeu, e para você, viu, Fá? Obrigado por me atender e passa minha música, viu? Que eu sou sua fã, viu, pai?
0: Valeu, lindona! Um abraço super especial pra toda a família. Simone. Também Malba, isso? Mabelle. E a sobrinha Mariana. É o Leandro, lá de Malhada de Pedras. Valeu, gente linda lá de Malhadas de Pedras. Um abraço super especial. Muito obrigada pelo carinho, audiência e participação.

de ir embora, Brasil. É hora de despedir-me de vocês. Eita, Brasil, o tempo se torna curto, não dá tempo atender todo mundo. Não dá tempo atender a todos que participam aqui. Mas a gente agradece a você pelo carinho da audiência e participação. Prometendo voltar domingo que vem com mais um programa Energia Positiva. Chegando ao final de mais uma edição do Energia Positiva. Gratidão pela sua companhia aqui em nossa programação educadora. E a gente deixa você, despedimos de você, né? Deixando essa reflexão. Valorize, né, cada dia como um presente especial. Nem sempre podemos escolher tudo que acontece em nossa vida, mas podemos escolher a forma como enfrentamos cada situação. Com fé, esperança e pensamentos positivos, os desafios se tornam aprendizados. Os sonhos ficam mais próximos e de serem realizados. E que você leve consigo a certeza de que cada novo amanhecer traz nova oportunidade, traz oportunidades para recomeçar, crescer e ser feliz. Nunca perca a fé nos planos de Deus, nem a confiança na sua capacidade de vencer. Desejo a você que sua semana seja repleta de saúde, conquistas, momentos felizes e que Deus abençoe cada passo, cada caminhada, cada projeto na sua família, derrame infinitas bênçãos sobre sua vida. Tenha uma excelente semana, cheia de boas energias, sorrisos sinceros e motivos para agradecer. Até domingo que vem, nosso próximo encontro. E um grande abraço, que Deus proteja você sempre.

Valeu, Brasil, tchau, tchau. Deixo vocês ouvindo Brasas do Forró, Leito da Saudade. Esse é meu...

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1: 17:59, 17:59.

0: 18:06.
1: Hoje é domingo.
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0: 18:08.
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Existem momentos na vida em que a gente percebe que nada mais preenche. Nem conquistas, nem pessoas, nem sonhos realizados. E é nesse lugar vazio que Deus nos encontra. Hoje, Espírito Santo está te trazendo de volta. Não para um lugar, mas para uma presença.

0: 18:32.
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E aí? Como é que foi seu dia, hein? Como é que foi seu final de semana? O meu foi ótimo. E espere que o teu tenha sido também. Fecham-se as cortinas de mais um dia e abre-se as cortinas de uma nova semana. Eu espero que nessa semana você consiga realizar todos os seus sonhos. Para você, meu amigo, que está desempregado, peça ao Papai do Céu que abençoe o seu caminho.

nas horas certas. E não faça nada de errado. Não prejudique ninguém. Você é um abençoado por Deus.

para levar alegria, ajudar quem precisa. Você nasceu para isso, porque você é uma pessoa abençoada.

0: Então faça dele o melhor possível. Faça acontecer em mais essa semana. Não fique de braços cruzados. O maior homem do mundo morreu de braços abertos. E você vai querer cruzar os braços? Pense nisso. Muitos queriam estar no seu lugar. Muitos queriam ter o emprego que você tem. Muitos queriam ter a saúde que você tem. Muitos queriam ter a família que você tem. Muitos queriam ter a casa que você tem. Mas não tem. Pense nisso. Agradeça a Deus. Toda honra e toda glória é dada somente a Ele. Desejo a todos vocês uma excelente semana abençoada por Deus.
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2: 18 horas e 47 minutos.

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Você olha ao redor e parece que nada mudou. As orações continuam as mesmas, as lágrimas continuam caindo. E dentro do coração nasce aquela pergunta: Deus, o Senhor ainda lembra de mim?

Talvez você está olhando para algo que parece acabado. 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

Existem momentos na vida em que a gente percebe que nada mais preenche. Nem conquistas, nem pessoas, nem sonhos realizados. E é nesse lugar vazio que Deus nos encontra. Hoje, Espírito Santo está te trazendo de volta. Não para um lugar, mas para uma presença.

nosso Senhor Jesus Cristo. Missa do 10º domingo do tempo comum. Convocados e reunidos em torno do amor de Deus, celebramos este dia santo do Senhor, o domingo, dia do ressuscitado. Abramos os ouvidos, os olhos, o coração e o espírito ao mistério do amor de Deus, que celebramos nesta liturgia. Chamados a nos aproximar do seu coração aberto e misericordioso, deixemos-nos alimentar na mesa da palavra e da Eucaristia por meio de uma participação ativa e afetuosa. Com as motivações, iniciemos nossa celebração cantando.

é minha luz e salvação. De quem eu terei medo? O Senhor é a proteção da minha vida. Perante quem eu tremerei? São eles inimigos e opressores que tropeçam e sucumbem. Vamos cantar invocação à Trindade Santa.

0: a graça de nosso Senhor Jesus Cristo, o amor do Pai, a comunhão do Espírito Santo estejam convosco.
1: Bendito seja Deus que nos reuniu no amor de Cristo.
0: A todos vocês que estão presentes aqui na catedral e aqueles que nos escutam através da nossa rádio educadora, nosso fraternal boa noite.
1: Boa noite.
0: Sejam todos bem-vindos, bem-vindas a essa celebração, nesse décimo domingo do tempo comum. Então, estamos aqui reunidos para participarmos da Páscoa semanal, para celebrar a nossa fé, para participar, portanto, desta Eucaristia. Mas para a gente poder participar da Eucaristia, da Santa Missa, nós precisamos pedir perdão de nossos pecados. Todos nós somos pecadores. Jesus disse, quem não tiver pecado, que atire a primeira pedra. E nós sabemos que ninguém atirou pedra, porque todo mundo era pecador. E nós também não podemos jogar pedra em ninguém. Então vamos pedir perdão cantando.

0: Todo-Poderoso tenha compaixão de nós, perdoe os nossos pecados e nos conduza à vida eterna.
1: Amém.
0: Hino de louvor.

0: Deus, fonte de todo bem, atendei nosso apelo e fazei-nos por vossa inspiração pensar o que é certo e realizá-lo com a vossa ajuda. Por nosso Senhor Jesus Cristo, vosso Filho, que é Deus, e convosco vive e reina na unidade do Espírito Santo por todos os séculos dos séculos.
1: Amém.

Leitura da profecia de Oséias. É preciso saber segui-lo para reconhecer o Senhor. Certa como a aurora é a sua vinda. Ele virá até nós como as primeiras chuvas, como as chuvas tardias que regam o solo. Como vou tratar-te, Efraim? Como vou

Vou tratar-te, Judá. O vosso amor é como nuvem pela manhã, como orvalho que cedo se desfaz. Eu os desbastei por meio dos profetas, arrasei-os com as palavras de minha boca. Como luz, expandem-se meus juízos. Quero amor e não sacrifícios, conhecimento de Deus mais do que holocaustos. Palavra do Senhor. Graças.

0: Leitura da carta de São Paulo aos Romanos. Irmãos, Abraão, contra toda a humana esperança, firmou-se na esperança e na fé. Assim, tornou-se pai de muitos povos, conforme lhe fora dito: assim será a tua posteridade. Não fraquejou na fé, à vista de seu físico desvigorado pela idade, cerca de 100 anos, ou considerando o útero de Sara já incapaz de conceber. Diante da promessa divina, não duvidou por falta de fé, mas revigorou-se na fé e deu glória a Deus, convencido de que Deus tem poder para cumprir o que prometeu. Esta sua atitude de fé lhe foi creditada como justiça, afirmando que a fé lhe foi creditada como justiça. A Escritura visa não só a pessoa de Abraão, mas também a nós, pois a fé será acreditada também para nós, que cremos naquele que ressuscitou dos mortos, Jesus, nosso Senhor. Ele, Jesus, foi entregue por causa de nossos pecados e foi ressuscitado para nossa justificação. Palavra do Senhor.
1: Graças a Deus.

0: o Senhor esteja convosco.
1: Ele está no meio de nós.
0: Proclamação do Evangelho de Jesus Cristo, anunciado por São Mateus.
1: Glória a vós, Senhor.
0: Naquele tempo, partindo dali, Jesus viu um homem chamado Mateus, sentado na coletoria de impostos, e disse-lhe: segue-me. E ele se levantou e seguiu a Jesus. Enquanto Jesus estava à mesa em casa de Mateus, vieram muitos cobradores de impostos e pecadores, sentaram-se à mesa com Jesus e seus discípulos. Alguns fariseus viram isso e perguntaram aos discípulos: por que vosso mestre come com os cobradores de impostos e pecadores? Jesus ouviu a pergunta e respondeu: aqueles que têm saúde não precisam de médico, e sim os doentes. Atendei, pois, o que significa: quero misericórdia e não sacrifício. De fato, eu não vim chamar os justos, mas os pecadores. Palavra da salvação.
1: Glória a vós, Senhor.
0: Pelas palavras do Santo Evangelho, sejam perdoados os nossos pecados.
1: Amém.
0: A minha saudação aos nossos ministros extraordinários para a Sagrada Comunhão. Ministros da palavra, salmista, comentarista, os coroinhas que estão servindo o altar, o coral que está abrilhantando a nossa celebração, e como sempre, a minha saudação aos casais, ao esposo e à esposa aqui presente. E quero também saudar os nossos irmãos e irmãs que estão nos acompanhando através da nossa rádio Educadora Santana FM. 45 anos de evangelização nas terras sagradas do sertão. Então, meus irmãos e minhas irmãs, como nós lembramos no início da missa, nós estamos celebrando o décimo domingo do tempo comum. E nós acabamos de ouvir há poucos instantes a proclamação do Evangelho da liturgia de hoje, que nos apresenta a vocação de Mateus. Nós sabemos que Mateus foi um dos escolhidos por Jesus para fazer parte do seu grupo, dos 12 discípulos, para ficar com ele e depois continuar a sua missão iniciada por ele. São Mateus, portanto, foi apóstolo de Jesus Cristo e foi o autor do primeiro evangelho, que é o mais longo. São 28 capítulos. E ele escreveu esse evangelho dirigindo-se aos cristãos de origem judaica, com o objetivo de mostrar que Jesus é o Messias, o Deus conosco, ele que realizou todas as profecias do Antigo Testamento. E nós sabemos, portanto, que Mateus é uma pessoa, um santo muito importante, portanto, na igreja. E nós vimos no Evangelho que Jesus estava passando na rua de Cafarnaum, e ele passando, viu um homem sentado numa mesa, cobrando impostos. E esse homem era Mateus. Ele era conhecido também como Levi. Depois que ele acompanhou Jesus, ele recebeu o nome de Mateus. Tanto Mateus, como já disse, foi apóstolo de Jesus Cristo e evangelista. Então, Jesus olhou, foi passando e viu Mateus sentado, cobrando impostos. Primeiro nós devemos saber quem foi Mateus. Mateus foi um cobrador de impostos. Ele acolhia impostos do povo judeu para o Império Romano. E o Império Romano dominava Israel. Note que Israel era um distrito, como se fosse um distrito do Império Romano. De modo que Mateus, por causa da sua profissão de cobrar impostos, que ninguém gosta de pagar imposto, não é? Ninguém gosta. De modo que ele era odiado pelo povo. Ninguém gostava dele. Ele era considerado traidor da pátria, porque ele recolhia imposto do povo de Deus para o Império Pagão. E ele era considerado também ladrão, explorador. Aproveitava muito, não é? De modo que ele ganhou muito com isso. E Jesus olhou para ele e disse, não é? Segue-me. Duas palavrinhas. Segue-me. É um desafio Jesus escolher uma pessoa para fazer parte do seu grupo. Uma pessoa que era considerada pecador público, excluído da sociedade, odiado pelo povo, considerado ladrão. E Jesus escolheu para fazer parte dos 12, do grupo dos 12. E Mateus podia muito bem perguntar, mas seguir para onde? Seguir para onde? E qual é a minha recompensa? Então ele podia perguntar, podia dizer a mim, me dá um pouco de tempo. Eu vou conversar com minha família, vou conversar com meus amigos, depois eu dou a resposta. Não. Jesus disse, segue-me. E ele imediatamente abandonou o seu emprego e seguiu a Jesus. É um desafio muito grande para Jesus, né? Um desafio muito grande para Mateus. Ele deixar o seu emprego para seguir a Jesus sem saber para onde ia, sem saber se ia ter alguma recompensa, não sabia de nada. Deixar o certo pelo duvidoso, não é? E ele teve essa coragem de seguir a Jesus. E ele seguir a Jesus não é a mesma coisa que acompanhar a Jesus. Acompanhar a Jesus é seguir a Jesus sem compromisso nenhum. Por exemplo, a gente tem uma procissão, todo mundo vai ali na procissão caminhando, mas sem compromisso nenhum, está caminhando ali simplesmente. Acompanha um enterro para o cemitério, acompanhando, não tem compromisso nenhum. Agora, seguir a Jesus é fazer compromisso com Jesus, é aceitar Jesus na sua vida, é seguir os seus mandamentos, seus preceitos, fazer o que ele manda. Em uma passagem do Evangelho, ele disse para os seus discípulos, se vocês me amam, guardem os meus mandamentos. Portanto, seguir a Jesus é compromisso com Jesus e não simplesmente acompanhar a Jesus. E Mateus ficou tão contente com o chamado de Jesus, ele se converteu. Ele deixou de ser cobrador de impostos para ser discípulo de Jesus. E ele ficou tão contente, tão satisfeito, que mandou preparar um banquete para Jesus e convidou os outros cobradores de impostos para conhecer a Jesus. E isso foi causa de escândalo para os fariseus. Os fariseus começaram então a questionar os apóstolos. Por que o seu mestre come e bebe com os pecadores, com os cobradores de impostos? Jesus escutou a pergunta e ele mesmo deu a resposta. Olha, os sãos, as pessoas que estão com saúde, não precisa de médico, e sim os que estão doentes. E eu não vim buscar justos. Os justos já estão salvos. Eu vim chamar os pecadores. E aí ninguém mais disse nada. Com essa resposta de Jesus. Agora, o que é que esse Evangelho nos ensina? Nos ensina que todos nós batizados, nós somos discípulos e missionários de Jesus. E todos nós somos chamados para uma missão na comunidade. Então, que nós tenhamos essa disponibilidade com Mateus de aceitar esse trabalho na comunidade. Porque às vezes a gente tem muitas pessoas muito religiosas, né? vai à missa todo, à missa todos os domingos, comunga na missa, reza o terço, o ofício de Nossa Senhora, do dia de sábado, e outras práticas religiosas. Tudo bem, isso é muito bom, nos ajuda a conservar a nossa fé. Mas isso somente não basta, não é suficiente. Nós precisamos também assumir um compromisso com a nossa comunidade, com os nossos irmãos. Às vezes a gente convida uma pessoa para assumir um compromisso na comunidade e vem agora uma desculpa. Ah, eu não tenho tempo, sou muito ocupado, eu não sei falar, eu não tenho jeito, e outras desculpas esfarrapadas. Isso a gente encontra, é muito comum a gente encontrar pessoas assim, que não querem assumir nenhum compromisso na comunidade. Pois é. Pois é. Então, às vezes pessoas que têm menos obrigação, estão aposentadas e mais, e não querem fazer nada na comunidade. E as pessoas mais ocupadas, que têm mais a fazer, às vezes, têm sempre um tempo na sua vida para ajudar a comunidade, para ajudar o seu irmão que precisa. De modo que esta lição, portanto, que o Evangelho nos lembra, que todos nós somos discípulos, missionários de Jesus, e que nós temos compromisso com a nossa fé, com a nossa comunidade. Que nós tenhamos essa disponibilidade de estar sempre pronto para servir. Jesus disse: eu vim para servir e não para ser servido. E nós também devemos ser a mesma coisa, né? Nós estamos nesse mundo é para servir. Amém. Agora vamos fazer a nossa profissão de fé. Creio em Deus Pai Todo-Poderoso,
1: Criador do céu e da
0: terra,
1: e em Jesus Cristo, seu Filho, nosso Senhor, que foi concebido pelo poder
0: do Espírito Santo, nasceu da Virgem Maria, padeceu sob Pôncio Pilatos,
1: foi crucificado, morto e sepultado, desceu à mansão dos mortos, ressuscitou ao terceiro dia, subiu ao céu, está sentado à direita de Deus Pai Todo-Poderoso, de onde há de vir a julgar os vivos e os mortos. Creio no Espírito Santo, na Santa Igreja Católica, na comunhão dos santos, na remissão dos pecados, na ressurreição da carne, na vida eterna. Amém.
0: Agora vamos concluir a liturgia da palavra apresentando as preces da comunidade. Irmãos e irmãs, apresentemos ao Pai de bondade as nossas preces e súplicas pela Igreja, pelo mundo e por toda a humanidade. Depois de cada prece, nós vamos responder: Senhor, salvai o vosso povo.
1: Salve.

0: pela igreja, casa de acolhida e refúgio dos fracos e humilhados, para que cumpra a missão de Cristo, que veio salvar o que estava perdido. Rezemos.
1: Salvar, Senhor, nosso Senhor.
0: Pelas pessoas feridas, adoecidas, em suas capacidades físicas, psíquicas e espirituais, para que encontrem em Cristo, médico dos médicos, e em nossas comunidades de fé, a fonte de misericórdia, da acolhida, da esperança, rezemos.
2: Senhor, salvai o vosso povo.
0: Pelas mulheres, para que sejam reconhecidas em cada cultura a sua dignidade e a sua riqueza, e cessem as discriminações das quais são vítimas em várias partes do mundo, rezemos.
1: Salvai, Senhor, o nosso povo.
0: Por esta nossa celebração, para que nos ajude a ser pessoas mais comprometidas com a vida, com a fraternidade, com a justiça social, e que nossa oferta a Deus seja verdadeira e sincera a partir de nossas ações, rezemos.
1: Salvai, Senhor, o vosso povo.
3: Deus nosso Pai, o vosso Filho Jesus não veio chamar os justos, mas os pecadores. Acolhei as preces que brotam do nosso coração, a fim de recebermos o vosso perdão e a vossa benevolência, por Cristo nosso Senhor.
2: Amém.

0: Orai, irmãos e irmãs, para que o meu, o vosso sacrifício, seja aceito por Deus Pai Todo-Poderoso.
1: Receba, Senhor, por tuas mãos este sacrifício, para a glória do seu nome, para o nosso bem de toda a sua santa igreja.
0: Olhai, Senhor, com bondade, nossa disposição em vos servir, para que nossas oferendas vos seja agradável e nos faça crescer no amor por Cristo nosso Senhor.
1: Amém.
0: O Senhor esteja convosco.
1: Ele está no meio de nós.
0: Corações ao alto.
1: O nosso coração está em Deus.
0: Demos graças ao Senhor, nosso Deus.
1: É nosso dever e nossa salvação.
0: Na verdade, é digno e justo. É nosso dever e salvação dar-vos graças sempre em todo lugar. Senhor Pai Santo, Deus da aliança e da paz, vós chamastes Abraão e o mandastes sair de sua terra para constituí-lo pai de todas as nações. Suscitastes Moisés para libertar o vosso povo e conduzi-lo à terra prometida. Na plenitude dos tempos, enviaste o vosso filho, hóspede e peregrino no meio de nós, para nos remir do pecado e da morte, e desses ao mundo o vosso Espírito para fazer de todas as nações um só povo que na liberdade dos filhos de Deus caminhe para o vosso reino seguindo os mandamentos novos do amor. Por isso, unidos aos anjos e a todos os santos, proclamamos a vossa glória, cantando a uma só voz.

0: Na verdade, ó Pai, vós sois santo e fonte de toda santidade. Santificai, pois, esses dons, derramando sobre eles o vosso Espírito, a fim de que se torne para nós o corpo e o sangue de nosso Senhor Jesus Cristo.
1: Enviai o vosso Espírito Santo,
0: estando para ser entregue, e abraçando livremente a paixão, Jesus tomou o pão, pronunciou a bênção de ação de graças, partiu e o deu a seus discípulos, dizendo: tomai todos e comei, isto é o meu corpo, que será entregue por vós.

Do mesmo modo, no fim da ceia, Jesus tomou o cálice em suas mãos e, dando graças novamente, o entregou a seus discípulos, dizendo: tomai todos e bebei. Este é o cálice do meu sangue, o sangue da nova e eterna aliança, que será derramado por vós e por todos para remissão dos pecados. Fazer isto em memória de mim.

0: celebrando, pois, o memorial da morte e ressurreição do vosso Filho, nós vos oferecemos ao Pai o pão da vida e o cálice da salvação, e vos agradecemos porque nos tornaste dignos de estar aqui na vossa presença e vos servir.
1: Aceitai, ó Senhor, a nossa oferta.
0: Suplicante vos pedimos que, participando do corpo e do sangue de Cristo, sejamos reunidos pelo Espírito Santo num só corpo.
1: O Espírito nos una num só corpo.
0: Lembrai-vos, ó Pai, da vossa Igreja que se faz presente pelo mundo inteiro e aqui convocado no dia em que Cristo venceu a morte e fez participante de sua vida imortal. Que ela cresça na caridade, em comunhão com o Papa Leão, com o nosso bispo José Roberto, os bispos do mundo inteiro, os presbíteros e os diáconos, e todos os ministros do vosso povo.
1: Lembrai-vos, ó Pai, da vossa Igreja.
0: Lembrai-vos também, na vossa misericórdia, dos nossos irmãos e irmãs que adormeceram na esperança da ressurreição e de todos que partiram desta vida, acolhei junto a vós na luz da vossa face.
1: Concedeis, ó Senhor, a luz eterna.
0: Enfim, nós vos pedimos, tende piedade de todos nós e dai-nos participar da vida eterna com a Virgem Maria, Mãe de Deus, São José, seu esposo, os apóstolos, Senhora Santana e São Joaquim, e todos os santos que neste mundo viveram na vossa amizade, a fim de vos louvarmos e glorificarmos por Jesus Cristo, vosso Filho. Por Cristo, com Cristo e em Cristo. A vós, Deus Pai Todo-Poderoso, na unidade do Espírito Santo, toda a honra e toda a glória, por todos os séculos dos séculos.
2: Amém.

0: E agora, meus irmãos, vamos à preparação para a comunhão. Vamos rezar a oração que Jesus nos ensinou. Pai nosso que estás no céu,
1: santificado seja o vosso nome.
0: Seja feita a vossa vontade, assim na terra como no céu. O pão nosso de cada dia nos dai hoje. Perdoai as nossas ofensas, assim como nós perdoamos a quem nos tem ofendido. E não deixeis cair em tentação, mas livrai-nos do mal. Livrai-nos de todos os males, ó Pai, e dai-nos hoje a vossa paz. Ajudados pela vossa misericórdia, sejamos sempre livres do pecado e protegidos de todos os perigos, enquanto aguardamos a feliz esperança e a vinda do nosso Salvador Jesus Cristo.
2: Vosso é o reino, o poder e a glória para sempre.
0: Senhor Jesus Cristo, disseste aos vossos apóstolos: eu vos deixo a paz, eu vos dou a minha paz. Não olheis os nossos pecados, mas a fé que anima a vossa igreja. Dá-lhe, segundo o vosso desejo, a paz e a unidade, vós que sois Deus com o Pai e o Espírito Santo.
2: Amém.
0: A paz do Senhor esteja sempre convosco.
2: O amor de Cristo nos uniu.

0: Jesus disse: eu não vim chamar os sãos. O são não precisa de médico, somente aqueles que estão doentes. Eis o Cordeiro de Deus que tira o pecado do mundo.
1: Senhor, eu não sou digno que entreis minha morada, mas dizei uma palavra e serei salvo.

0: Deus é amor. Quem permanece no amor, permanece com Deus. E Deus permanece com ele. Oremos. Senhor de bondade, a vossa força salvadora nos liberta das más inclinações e nos conduza pelo caminho do bem, por Cristo nosso Senhor.
1: Amém. Comunicados da semana. Amanhã, dia 8, 19h30, celebração eucarística na Igreja São Benedito e reunião da Pastoral Familiar às 19h30 no Centro Paroquial. Dia 9, às 19h30, início do trido em louvor a São Gaspar Bertoni na comunidade de São Gaspar. Na quinta-feira, dia 11, 19h30, celebração eucarística em Pajeú do Vento. Dia 11, 19h30, celebração eucarística na Rosa Mística. Dia 12, às 8 horas, encontro com animadores rurais no Centro Paroquial. Dia 12, 19h30, festa em louvor a São Gaspar Bertoni, na comunidade de São Gaspar. Dia 12, às 19h30, festa em louvor a Santo Antônio, na comunidade Lagoa de Dentro. Dia 13, às 8 horas, festa em louvor a Santo Antônio, em Brejinho das Ametistas. Dia 13, às 10 horas, festa em louvor a Santo Antônio, na comunidade João Barroca. Dia 13, às 17 horas, festa em louvor a Santo Antônio, na comunidade Santo Antônio, bairro Pernambuco. Curso para noivos, dia 14 de junho, no Centro Paroquial. Sorteio solidário, grupo de coroinha São Tarcísio, em prol da aquisição de objetos litúrgicos. O prêmio será um forno elétrico. O valor do bilhete, R$ 10. O sorteio será dia 11 do 6, no programa Paróquia em Comunicação.
0: E assim, meus irmãos, minhas irmãs, estamos agora no momento final da celebração desse 10º domingo do tempo comum. Eu rezei essa missa e rezei por todos vocês que estão aqui presentes na catedral e também aqueles que nos escutam pela nossa rádio educadora, para que essa semana seja uma semana com muita alegria, com muita paz, com muita saúde, com muita prosperidade e que nada de mal possa nos acontecer. Agora, parece que tem uma criancinha para ser apresentada. Pela primeira vez se faz presente aqui na catedral. A criancinha que quer se apresentar, quer ser apresentada.

0: Santo Batismo. Muito bem. Eu não sei, criança, porque eu tenho medo, né?
1: Sim, sim.
0: Medo de um acidente. Então vamos cantar. Essa criança vai ser. Porque eu

0: A bênção de Deus Todo-Poderoso, o Pai, o Filho, o Espírito Santo, desça sobre essa criancinha e permaneça para sempre. Amém. Amém. Deus lhe abençoe, boa sorte. Seja muito feliz.
1: Amém.
0: Muito bem. Muito bem. Então a missa termina. A gente vai voltar para casa, né? Ainda está cedo para dormir. Então a gente vai fazer alguma coisa para vocês terem um repouso, um sono, uma noite bem dormida. Um sono restaurador. E amanhã despertar um novo dia com muita energia, muita força, né, para enfrentar as lutas do dia. Salve Rainha, Mãe da Misericórdia, Vida, doçura e esperança de nossa salva, a vós da Adão, Vega da Filhos de Eva, a vós suspirando, gemendo e chorando neste vale de lágrimas, e a todos, que é a glória nossa, esses vossos olhos, misericordiosa, nos dei, e depois deste tempo, mostrai-nos Jesus.
2: Bendito é o fruto do vosso ventre, ó clemente, ó piedosa, ó doce sempre Virgem Maria.
0: Rogai por nós, Santa Mãe de Deus,
2: para que sejamos dignos das promessas de Cristo. Amém.
0: Senhora Santana e São Joaquim,
2: rogai por nós.
0: Jesus, Maria, José,
2: a nossa família, vossa.
0: O Senhor esteja convosco.
2: Ele está no meio de nós.
0: A bênção de Deus Todo-Poderoso, o Pai, o Filho e o Espírito Santo.
3: Amém.
0: Deus abençoe cada um de vocês e permaneça para sempre.
2: Amém.
0: Uma boa noite a todos.
2: Boa noite.
0: E até a próxima.
4: Se Deus quiser.

0: 7:46.
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